0: vocês.
1: Obrigado, gente.
0: Pra Alcione.
1: Obrigado. Obrigado, é bom gosto.
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3: E aí, tá curtindo bastante? Tá curtindo o nosso pagodaço? Tá requebrando, mexendo o esqueleto? Ó, uma parada rapidinha, só pra você tomar uma aguinha, mas eu volto já já com mais músicas. Não sai daí.
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3: Sexta posição.

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2: Muito bem, a partir de agora está no ar o Jornal Rádio News. Informação em primeiro lugar. Brasil e o mundo passam aqui na sua rádio favorita. Sejam bem-vindos.
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0: Região Centro-Oeste. Em Cuiabá, Mato Grosso, o dia vai ser de céu claro. Os termômetros registram mínima de 21 e máxima de 30. Em Cuiabá, Mato Grosso, o dia vai ser de céu claro. Os termômetros registram mínima de 21 e máxima de 33 graus. A umidade relativa do ar gira em torno de 80 a 30%. Em Campo Grande, Mato Grosso do Sul, a previsão aponta para céu claro durante todo o dia. A temperatura mínima é de 11 e a máxima de 32 graus. A umidade relativa do ar é de 80 a 20%. Região Nordeste. Aracaju, Sergipe, vai ter uma quarta-feira de céu com muitas nuvens e pancadas de chuva. A temperatura marca mínima de 22 graus e a máxima 27 graus. A umidade relativa do ar vai de 90% a 60%. Benedito Leite, Maranhão, comemora aniversário nesta quarta-feira sob céu com muitas nuvens e pancadas de chuva isoladas. A temperatura mínima é de 22 e a máxima de 30 graus. A umidade do ar varia de 95% a 40%. Região Norte. Em Belém, Pará, o dia vai ser de céu com muitas nuvens e possibilidade de chuva isolada. A temperatura mínima é de 24 e a máxima de 34 graus. A umidade do ar é de 98% a 60%. Pedro Afonso, no Tocantins, festeja aniversário com céu repleto de nuvens e possibilidade de chuvas isoladas. A temperatura mínima é de 24 e a máxima de 33 graus. A umidade relativa do ar é de 90% a 40%. Região Sudeste. Em São Paulo, capital, a previsão é de céu claro nesta quarta-feira. Os termômetros registram mínima de 9 e máxima de 21 graus. A umidade relativa do ar vai de 100 a 50%. Rio Pardo de Minas, em Minas Gerais, sopra velinhas diante de um céu claro sem previsão de chuva. A temperatura mínima é de 11 e a máxima 24 graus. A umidade relativa do ar é de 90 a 30%. Região Sul. Em Porto Alegre, Rio Grande do Sul, o dia vai ser de céu claro, sem previsão de chuva. Os termômetros registram mínima de 9 e máxima de 20 graus. A umidade relativa do ar oscila entre 95 e 50%. Irati, Paraná, celebra mais um ano de fundação com céu claro. Os termômetros registram mínima de 6 e máxima de 20 graus. A umidade relativa do ar fica entre 100 e 40%. Com informações do IBGE Cidades e do Instituto Nacional de Meteorologia, IMET.
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2: O volume de serviços no país mostrou variação negativa de 0,4% em maio, na comparação com abril. Apesar do resultado, o setor opera apenas 0,5% abaixo do recorde histórico, alcançado em outubro de 2025, mostram dados da Pesquisa Mensal de Serviços, divulgados nesta quarta-feira pelo IBGE. Segundo o analista do Instituto, Rodrigo Lobo, setorialmente houve equilíbrio entre taxas positivas e negativas, e a redução observada na passagem de abril para maio foi acompanhada por duas das cinco atividades investigadas.
3: O principal impacto negativo ficou com o setor de transporte, que recuou 1%, pressionado pelos transportes aéreos de passageiros, rodoviário de carga,

0: e também a parte de logística de cargas. O segundo impacto negativo ficou com o setor de outros serviços. No campo positivo, os profissionais administrativos e complementares lideraram os ganhos. O segundo impacto positivo, em termos setoriais, ficou com os serviços prestados às famílias, que avançaram 0,2%, impulsionado pela parte de restaurantes.
1: Na comparação com igual mês do ano anterior, o setor de serviços apontou variação positiva de 0,4%, emplacando o 26º resultado positivo seguido. O avanço foi acompanhado por 3 das 5 atividades e o principal destaque ficou com serviços de informação e comunicação. No acumulado do ano, o setor de serviços cresce 1,9%, com 4 dos 5 setores mostrando taxas positivas.
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3: Uma investigação mira advogados e consultores suspeitos de participar de um esquema de fraudes no ICMS em São Paulo. O rombo estimado é de R$3,8 bilhões. Ao todo, as irregularidades envolvem 752 empresas. A Operação Distrato cumpre 38 mandados de busca e apreensão. As ações acontecem na capital paulista, em Campinas, Jundiaí e Ribeirão Preto, além de Londrina e Cambé, no Paraná. Segundo as investigações, o esquema vendia créditos falsos de ICMS para que empresas pagassem menos impostos. Um dos alvos é o grupo ligado ao advogado Nelson Williams, que já havia sido citado pela Polícia Federal em setembro de 2025 por fraudes no INSS. As investigações mostram que os escritórios ofereciam esses falsos créditos com desconto. Depois de fechar o acordo, a empresa parava de pagar o imposto e repassava até 70% do valor economizado para os golpistas como taxa de sucesso. Para tentar enganar o fisco, o grupo usava contratos, procurações e até documentos fictícios. Participam da operação a Secretaria da Fazenda, o Ministério Público Paulista e as polícias civil e militar. E a reportagem aguarda retorno da defesa do advogado Nelson Williams.
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4: A Polícia Civil do Rio de Janeiro e o Ministério Público do Estado fazem a Operação Hawala contra um esquema de lavagem de dinheiro que movimentou mais de 100 milhões de reais do tráfico de drogas por meio de dezenas de empresas de fachada distribuídas em diferentes estados. As investigações apontaram que a estrutura financeira prestava serviços ao Terceiro Comando Puro e ocultava recursos ligados ao Comando Vermelho e ao Primeiro Comando da capital. Os agentes identificaram ainda uma possível conexão financeira internacional com um integrante de uma estrutura de financiamento da organização terrorista Al-Qaeda. As diligências ocorrem em endereços no Rio de Janeiro, São Paulo, Minas Gerais e Foz do Iguaçu. Até o momento, 8 criminosos foram presos. Ao todo, o Ministério Público denunciou 22 pessoas. Estão sendo cumpridos mandados de prisão e de busca e apreensão, além de medidas cautelares de bloqueio de ativos financeiros, indisponibilidade de bens e participações societárias. Durante as diligências, os agentes encontraram um núcleo de empresários de origem libanesa, apontado como responsável por ampliar a circulação interestadual e internacional dos recursos ilícitos. Empresas registradas em São Paulo e Minas Gerais eram utilizadas para movimentar valores entre operadores financeiros, empresas de fachada e integrantes das organizações criminosas no Rio de Janeiro. E também elementos que indicam a atuação de integrantes desse núcleo na região conhecida como Tríplice Fronteira, Brasil, Paraguai e Argentina, área que, segundo organismos nacionais e internacionais de prevenção à lavagem de dinheiro e ao financiamento do terrorismo, é historicamente monitorada como um importante polo de operações financeiras e logísticas de grupos terroristas.
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5: Uma carta escrita por Jair Bolsonaro durante sua prisão domiciliar foi divulgada pelo senador Flávio Bolsonaro nas redes sociais. No texto, o ex-presidente pede que a

0: Aliados deixem de lado as diferenças e afirma que o filho é a melhor opção para disputar a presidência da República em 2026. A publicação da carta, no entanto, provocou uma reação imediata do Supremo Tribunal Federal. O ministro Alexandre de Moraes entendeu que Bolsonaro desrespeitou a proibição de usar redes sociais, mesmo por intermédio de terceiros, e proibiu os dois de se encontrarem até depois do primeiro turno das eleições.
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3: Uma nova pesquisa Genial Quest, divulgada, aponta que o presidente Luiz Inácio Lula da Silva ampliou sua vantagem sobre o senador Flávio Bolsonaro na disputa presidencial de 2026. Lula venceria Flávio Bolsonaro nos dois turnos, dentro da margem de erro. O levantamento também revela que Flávio Bolsonaro perdeu apoio entre os eleitores de direita não bolsonaristas, com uma queda de 74% em maio para 54% no estudo mais recente. Entre os bolsonaristas, contudo, as intenções de voto no senador permanecem acima de 90%.
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4: Depois do intervalo, tem mais Jornal Rádio News. Fique na sintonia.
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4: Estamos de volta e agora vamos falar de esporte aqui no Jornal Rádio News.
5: E a comissão técnica do Palmeiras aproveitou a intertemporada durante a Copa do Mundo e os desfalques provocados pelo torneio para preparar uma nova geração de jogadores da base. Os jovens já vinham se destacando no Sub-20, participaram de atividades com o elenco profissional e devem integrar o núcleo de apoio ao time principal no segundo semestre. Dentre eles estão nomes como Heitor, Edu Conceição, Vitor Gabriel, Felipe Tereza e Rafael

0: Coutinho.
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0: E a Justiça Federal de São Paulo revogou a decisão que ordenava a entrega da Taça das Bolinhas ao São Paulo Futebol Clube. A mudança no caso ocorreu após um recurso apresentado pelo Flamengo, que levou a 12ª Vara Cível Federal de São Paulo a reconsiderar o veredito anterior e indeferir a solicitação do clube paulista. Com essa nova determinação, o troféu permanece guardado sob a custódia da Caixa Econômica Federal. O Tribunal Paulista entendeu que a autoridade para decidir o destino final da taça é, na verdade, da Justiça do Rio de Janeiro. A Taça das Bolinhas foi criada para premiar o primeiro clube a ser pentacampeão brasileiro, 5 títulos alternados ou tricampeão consecutivo.
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0: E com a reapresentação de Neymar marcada para esta sexta-feira, o técnico Cuca terá um verdadeiro desafio pela frente no Santos: fazer o seu camisa 10 render ao lado de Gabigol. Principais estrelas do elenco santista, os dois até o momento, iniciaram 10 partidas juntos como titulares no ano. Porém, antes da pausa no calendário, logo após o empate do Santos com o Recoleta, no Paraguai, pela Sul-Americana, o treinador optou por sacar o camisa 9 da equipe principal. Caberá ao comandante encontrar um desenho tático equilibrado que abrigue os dois entre os 11 iniciais sem deixar a zaga desprotegida.
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2: O Senado aprovou a PEC, proposta de emenda à Constituição, que cria regras especiais de aposentadoria para agentes comunitários de saúde e de combate a endemias. Como já foi aprovada em 2 turnos, a proposta vai agora para promulgação. O governo deve recorrer ao Supremo Tribunal Federal para barrar o impacto sobre os cofres públicos da aprovação da proposta de emenda à Constituição que cria regras especiais de aposentadoria para agentes comunitários de saúde de combates a endemias. A PEC já foi aprovada em 2 turnos e por isso vai agora para promulgação. Segundo o ministro da Fazenda, Dario Durigan, o governo deverá recorrer ao Supremo Tribunal Federal para barrar o impacto sobre os cofres públicos da aprovação, já que a PEC não trouxe uma fonte de compensação fiscal. O ministro argumentou que a Constituição e a Lei de Responsabilidade Fiscal exigem que a criação de novos benefícios previdenciários seja acompanhada da indicação de receitas capazes de compensar o impacto nas contas públicas. Como isso não ocorreu, o governo estuda judicializar o tema. De acordo com o ministro, a proposta representa uma pauta-bomba e poderá gerar impacto entre 27 bilhões e 30 bilhões de reais ao longo dos próximos 10 anos, conforme diferentes projeções apresentadas pelo governo. Os cálculos consideram a redução das contribuições previdenciárias e a antecipação do pagamento de benefícios decorrente das novas regras de aposentadoria. Ainda segundo a pasta, o custo poderá ser ainda maior, já que as estimativas não incluem eventual revisão de aposentadorias já concedidas. Durigan afirmou que tem mantido conversas com os presidentes da Câmara dos Deputados, Hugo Mota, e do Senado, Davi Alcolumbre, para defender que propostas com elevado impacto fiscal observem as exigências da legislação e do arcabouço fiscal. Segundo o ministro, o objetivo é preservar o equilíbrio das contas públicas alcançado pela equipe econômica. Com informações da Agência Brasil.
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3: 4 pessoas foram denunciadas à Justiça pelo Ministério Público do Estado do Rio de Janeiro por integrar um esquema de corrupção voltado à autorização de festas em embarcações na cidade de Armação de Búzios, na região dos Lagos, uma das mais conhecidas do litoral fluminense e um dos principais destinos turísticos do país. Entre elas estão o policial civil aposentado e atual subsecretário municipal de turismo de Búzios, Sérgio Ferreira dos Santos, e o coordenador de trânsito e transporte do município, Higênes Lopes Santos Filho. Os 2 foram presos preventivamente nesta terça-feira. Durante o cumprimento de mandados de busca e apreensão, foram apreendidos celulares e documentos. Os denunciados responderão pelos crimes de organização criminosa, corrupção e lavagem de dinheiro. De acordo com o GAECO,

0: o Grupo de Atuação de Combate ao Crime Organizado, os envolvidos cobravam entre R$1.000 e R$3.000 para permitir a realização dos eventos sem a expedição formal de alvará nem fiscalização. As apurações apontaram ao menos 38 episódios em que os atos de corrupção foram praticados. O esquema funcionou ao menos entre janeiro de 2021 e março de 2026. A Justiça decretou ainda a suspensão do exercício das funções públicas e o sequestro de bens dos acusados até o limite de R$500.000. A Prefeitura de Búzios disse em nota que acompanhou a operação e que está à disposição das autoridades para colaborar com as investigações.
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2: Uma grande operação conjunta da Polícia Civil do Rio de Janeiro e do Ministério Público do Rio de Janeiro, batizada de Hawala, foi deflagrada. O objetivo é desarticular um esquema de lavagem de dinheiro que teria movimentado mais de R$100 milhões para o tráfico de drogas. Até o momento, 10 pessoas foram presas. As investigações revelaram que o esquema prestava serviços a facções criminosas como o Terceiro Comando Puro e ocultava recursos ligados ao Comando Vermelho e ao Primeiro Comando da Capital. A Polícia Civil ainda apura uma possível conexão do esquema com um integrante de uma estrutura de financiamento da organização terrorista Al-Qaeda.
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3: A Polícia Civil e o Ministério Público de São Paulo deflagraram a Operação Distrato, que investiga um esquema de fraude de ICMS que teria movimentado R$3,8 bilhões. A ação mira grupos econômicos com advogados em São Paulo e Paraná. Um dos grupos investigados é ligado a Nelson Williams, advogado e dono de um dos maiores escritórios do país. A operação cumpre 38 mandados de busca e apreensão, mas não há mandados de prisão.
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4: Essas foram as últimas de hoje do jornal Rádio News. Voltaremos na próxima edição. Fique ligado.
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1: Era uma vez.
2: No super fantástico mundo dos Auge Boys.
1: Calma, cara, que eu vou contar.
2: Não, deixa eu contar, por favor.
1: Não, peraí.
2: Deixa que eu vou contar essa história, ó. Vê?

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2: Essa aí é a campeã de hoje aqui do nosso Top 10 do dia. Obrigado aí pelo teu carinho, pela tua audiência. A gente volta na próxima edição com mais Top 10 pra você.
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2: Vamos lá então, nessa quintona. Quintona chegando com o nosso Alô Toca Aí. Combinação perfeita, hein? Aumenta o som, já tem gente na linha? Alô?
8: Meu nome é Maria Aparecida, falo de Paracatu, bairro Paracatuzinho. Gosto muito da sua programação. Oferecer para todos os ouvintes e principalmente para você. Tenha um bom dia, adoro o seu programa.

0: levando sempre muita alegria, descontração, e o melhor de tudo é você que tá no controle, não sai daí, hein? Daqui a pouco tem mais.
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melhor esse programa. Eita, coisa boa, estamos de volta, é rápido demais, né? A gente chega aqui, ó, com mais uma super sequência. 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

0: demorei pra chegar, mas cheguei. É Ronaldinho e Cato, hein?
1: Esquece!
0: É Ronaldinho e Cato, só curtindo o rolê aleatório.
1: Vambora!
2: Vai!

Valeu, gente boa! Essas são as últimas de hoje, dessa quinta-feira do nosso Alô Tocaí. Fica triste não, tá chegando mais um campeão de audiência. A gente volta na próxima edição. Opa, que bom, hein? Obrigado pelo teu carinho. 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

Valeu, gente boa! Essas são as últimas de hoje, dessa quinta-feira do nosso Alô Toca Aí. Fica triste não, tá chegando mais um campeão de audiência. A gente volta na próxima edição.

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1: Chega pra cá, meu parceiro Gugemão!
2: Alô, Parque Demais, alô, Paulinho Vaqueiro, essa é pressão, viu?

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1: Claro, oiê, as pombogiras. Oh, salve elas,

0: Rapaz, que massa, viu?
1: Foi bom, não foi não?
0: O quê? Foi pra paroxítona.
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0: chama? Que bandeirinha gostosa, viu?
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1: gostou, levanta a mãozinha.
0: Que honra, meu irmão.
1: Honra minha. Obrigado de coração.
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3: Canta, canção, cachorra, viu, Babi?
4: Meu Tarcísio.
3: Diga, meu menino.
4: Tal da morena, quando é remédio é veneno, viu?

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1: Quer
0: ir? 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

0: bem o problema que tem.
1: Salve de palmas. Fala teu nome dele. Magia. Obrigado, meu irmãozinho. Deus abençoe você. Muito sucesso, tá?
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2: Está no ar mais uma edição do seu Jornal de Confiança. Com as informações mais quentes do dia. Trazendo tudo o que você precisa saber de maneira clara e direta. Eu sou Naldo Meirelles e prepare-se para ficar por dentro do que acontece no Brasil e no mundo, com análises e reportagens especiais. A partir de agora no Repórter Brasil News. Sejam bem-vindos.
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3: Região Centro-Oeste. Em Cuiabá, Mato Grosso, o dia vai ser de céu claro. Os termômetros registram mínima de 21 e máxima de 33 graus. A umidade relativa do ar gira em torno de 80 a 30%. Em Campo Grande, Mato Grosso do Sul, a previsão aponta para céu claro durante todo o dia. A temperatura mínima é de 11 e a máxima de 32 graus. A umidade relativa do ar é de 80 a 20%. Região Nordeste. Aracaju, Sergipe, vai ter uma quarta-feira de céu com muitas nuvens e pancadas de chuva. A temperatura marca mínima de 22 graus e a máxima 27 graus. A umidade relativa do ar vai de 90 a 60%. Benedito Leite, Maranhão, comemora aniversário nesta quarta-feira, sob céu com muitas nuvens e pancadas de chuva isoladas. A temperatura mínima é de 22 e a máxima de 30 graus. A umidade do ar varia de 95 a 40%. Região Norte. Em Belém, Pará, o dia vai ser de céu com muitas nuvens e possibilidade de chuva isolada. A temperatura mínima é de 24 e a máxima de 34 graus. A umidade do ar é de 98 a 60%. Pedro Afonso, no Tocantins, festeja aniversário com céu repleto de nuvens e possibilidade de chuvas.

0: isoladas. A temperatura mínima é de 24 e a máxima de 33 graus. A umidade relativa do ar é de 90-40%. Região Sudeste. Em São Paulo, capital, a previsão é de céu claro nesta quarta-feira. Os termômetros registram mínima de 9 e máxima de 21 graus. A umidade relativa do ar vai de 100 a 50%. Rio Pardo de Minas, em Minas Gerais. Sopra velhinhas diante de um céu claro sem previsão de chuva. A temperatura mínima é de 11 e a máxima 24 graus. A umidade relativa do ar é de 90 a 30%. Região Sul. Em Porto Alegre, Rio Grande do Sul, o dia vai ser de céu claro, sem previsão de chuva. Os termômetros registram mínima de 9 e máxima de 20 graus. A umidade relativa do ar oscila entre 95 e 50%. Irati, Paraná, celebra mais um ano de fundação com céu claro. Os termômetros registram mínima de 6 e máxima de 20 graus. A umidade relativa do ar fica entre 100 e 40%. Com informações do IBGE Cidades e do Instituto Nacional de Meteorologia, IMET.
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2: O volume de serviços no país mostrou variação negativa de 0,4% em maio, na comparação com abril. Apesar do resultado, o setor opera apenas 0,5% abaixo do recorde histórico, alcançado em outubro de 2025, mostram dados da Pesquisa Mensal de Serviços, divulgados nesta quarta-feira pelo IBGE. Segundo o analista do Instituto, Rodrigo Lobo, setorialmente, houve equilíbrio entre taxas positivas e negativas, e a redução observada na passagem de abril para maio foi acompanhada por duas das cinco atividades investigadas.
3: O principal impacto negativo ficou com o setor de transporte, que recuou 1%, pressionado pelos transportes aéreos de passageiros, rodoviário de carga e também a parte de logística de cargas. O segundo impacto negativo ficou com o setor de outros serviços. No campo positivo, os profissionais administrativos e complementares lideraram os ganhos. O segundo impacto positivo, em termos setoriais, ficou com os serviços prestados às famílias, que avançaram 0,2%, impulsionado pela parte de restaurantes.
2: Na comparação com igual mês do ano anterior, o setor de serviços apontou variação positiva de 0,4%, emplacando o 26º resultado positivo seguido. O avanço foi acompanhado por três das cinco atividades e o principal destaque ficou com serviços de informação e comunicação. No acumulado do ano, o setor de serviços cresce 1,9%, com quatro dos cinco setores mostrando taxas positivas.
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4: Uma investigação mira advogados e consultores suspeitos de participar de um esquema de fraudes no ICMS em São Paulo. O rombo estimado é de 3 bilhões e 800 milhões de reais. Ao todo, as irregularidades envolvem 752 empresas. A Operação Distrato cumpre 38 mandados de busca e apreensão. As ações acontecem na capital paulista, em Campinas, Jundiaí e Ribeirão Preto, além de Londrina e Cambé, no Paraná. Segundo as investigações, o esquema vendia créditos falsos de ICMS para que empresas pagassem menos impostos. Um dos alvos é o grupo ligado ao advogado Nelson Williams, que já havia sido citado pela Polícia Federal em setembro de 2025 por fraudes no INSS. As investigações mostram que os escritórios ofereciam esses falsos créditos com desconto. Depois de fechar o acordo, a empresa parava de pagar o imposto e repassava até 70% do valor economizado para os golpistas, como taxa de sucesso para tentar enganar o fisco.

0: O grupo usava contratos, procurações e até documentos fictícios. Participam da operação a Secretaria da Fazenda, o Ministério Público Paulista e as polícias civil e militar. E a reportagem aguarda retorno da defesa do advogado Nelson Williams.
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2: A Polícia Civil do Rio de Janeiro e o Ministério Público do Estado fazem a Operação Hawala contra um esquema de lavagem de dinheiro que movimentou mais de 100 milhões de reais do tráfico de drogas por meio de dezenas de empresas de fachada distribuídas em diferentes estados. As investigações apontaram que a estrutura financeira prestava serviços ao Terceiro Comando Puro e ocultava recursos ligados ao Comando Vermelho e ao Primeiro Comando da capital. Os agentes identificaram ainda uma possível conexão financeira internacional com um integrante de uma estrutura de financiamento da organização terrorista Al-Qaeda. As diligências ocorrem em endereços no Rio de Janeiro, São Paulo, Minas Gerais e Foz do Iguaçu. Até o momento, 8 criminosos foram presos. Ao todo, o Ministério Público denunciou 22 pessoas. Estão sendo cumpridos mandados de prisão e de busca e apreensão, além de medidas cautelares de bloqueio de ativos financeiros, indisponibilidade de bens e participações societárias. Durante as diligências, os agentes encontraram um núcleo de empresários de origem libanesa, apontado como responsável por ampliar a circulação interestadual e internacional dos recursos ilícitos. Empresas registradas em São Paulo e Minas Gerais eram utilizadas para movimentar valores entre operadores financeiros, empresas de fachada e integrantes das organizações criminosas no Rio de Janeiro. E também elementos que indicam a atuação de integrantes desse núcleo na região conhecida como Tríplice Fronteira, Brasil, Paraguai e Argentina. Área que, segundo organismos nacionais e internacionais de prevenção à lavagem de dinheiro e ao financiamento do terrorismo, é historicamente monitorada como um importante polo de operações financeiras e logísticas de grupos terroristas.
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3: Uma carta escrita por Jair Bolsonaro durante sua prisão domiciliar foi divulgada pelo senador Flávio Bolsonaro nas redes sociais. No texto, o ex-presidente pede que aliados deixem de lado as diferenças e afirma que o filho é a melhor opção para disputar a presidência da República em 2026. A publicação da carta, no entanto, provocou uma reação imediata do Supremo Tribunal Federal. O ministro Alexandre de Moraes entendeu que Bolsonaro desrespeitou a proibição de usar redes sociais, mesmo por intermédio de terceiros, e proibiu os dois de se encontrarem até depois do primeiro turno das eleições.
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4: Uma nova pesquisa Genial Quest, divulgada, aponta que o presidente Luiz Inácio Lula da Silva ampliou sua vantagem sobre o senador Flávio Bolsonaro na disputa presidencial de 2026. Lula venceria Flávio Bolsonaro nos dois turnos, dentro da margem de erro. O levantamento também revela que Flávio Bolsonaro perdeu apoio entre os eleitores de direita não bolsonaristas, com uma queda de 74% em maio para 54% no estudo mais recente. Entre os bolsonaristas, contudo, as intenções de voto no senador permanecem acima de 90%.
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5: Em instantes voltaremos com mais notícias aqui no Jornal Repórter Brasil News. Fique ligado.
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1: A final da Copa do Mundo de 2026 está definida e colocará frente a frente Espanha e Argentina. Duas seleções que fizeram campanhas consistentes até a decisão. Os espanhóis chegaram à final após vencerem a França por 2 a 0, enquanto a Argentina garantiu a vaga ao derrotar a Inglaterra por 2 a 1, de virada, em uma semifinal emocionante. O confronto decisivo acontece no próximo domingo, 19 de julho, e vale o título mundial. A Espanha busca conquistar sua segunda taça da Copa do Mundo, enquanto a Argentina tenta defender o título conquistado em 2022 e levantar o troféu pela quarta vez em sua história.
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1: A Espanha recebeu uma ótima notícia às vésperas da final da Copa do Mundo de 2026. A Federação Espanhola descartou lesões em Pedro Porro e Lamine Yamal, que preocupavam após a vitória sobre a França na semifinal. Os dois jogadores foram avaliados pelo departamento médico e não tiveram problemas graves constatados, ficando à disposição do técnico Luis de la Fuente para a decisão. Com isso, a seleção espanhola poderá contar com todos os jogadores do elenco na grande final contra a Argentina.

0: A presença de Yamal, um dos principais destaques da equipe no Mundial, e de Porro, reforça a confiança da Espanha na busca pelo segundo título da Copa do Mundo.
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2: Anthony Gordon foi o autor do único gol da Inglaterra na derrota por 2-1 para a Argentina na semifinal da Copa do Mundo de 2026. O atacante abriu o placar no segundo tempo e chegou ao seu quarto gol no torneio, consolidando-se como um dos principais destaques da seleção inglesa. Apesar da boa atuação, os ingleses sofreram a virada nos minutos finais e ficaram fora da decisão. Revelado pelo Everton, Gordon foi contratado pelo Newcastle em 2023 e despertou o interesse do Barcelona antes de acertar sua permanência na Inglaterra. Segundo informações, o clube espanhol chegou a avaliar uma negociação que poderia ultrapassar 460 milhões de reais, valor que demonstra a valorização do atacante de 25 anos, hoje um dos principais nomes do futebol inglês.
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3: O Chicago Bulls conquistou a primeira vitória sob o comando do técnico brasileiro Thiago Splitter na NBA Summer League, ao derrotar o Washington Wizards por 99 a 87. Depois de duas derrotas nas rodadas iniciais, a equipe reagiu com uma atuação consistente, assumindo o controle da partida na reta final para garantir o triunfo em Las Vegas. O destaque da partida foi Jalen Sellers, cestinha dos Bulls com 24 pontos. A vitória representou um importante passo para Splitter no início de sua trajetória como treinador da franquia.
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4: O Ceará demonstrou interesse na contratação do volante Walisson, do Coritiba, e abriu conversas para tentar um acordo por empréstimo. O jogador é visto pela diretoria como uma opção para reforçar o meio-campo na sequência da temporada, mas as negociações ainda estão em estágio inicial. O Walisson, de 28 anos, chegou ao Coritiba em definitivo no fim de 2025, após se destacar na campanha do acesso à Série A. O clube paranaense avalia a situação do atleta, que tem contrato até o fim de 2028, enquanto o Ceará busca viabilizar a negociação sem compra em definitivo neste momento.
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5: O governo dos Estados Unidos decide nesta quarta-feira se aplica novas tarifas ao Brasil. As propostas incluem uma sobretaxa de 25% para produtos brasileiros e uma tarifa adicional de 12,5% por falhas no combate ao trabalho escravo. As medidas decorrem de uma investigação aberta em julho de 2025 pelo escritório do representante de comércio norte-americano. A administração Donald Trump acusa o Brasil de adotar práticas consideradas prejudiciais aos interesses comerciais dos Estados Unidos. As críticas envolvem, por exemplo, o PIX, o sistema de pagamentos eletrônicos, o acesso ao mercado de etanol, além de questões ambientais e de desmatamento ilegal. Já o governo brasileiro afirma que nenhuma dessas alegações justifica a imposição das medidas comerciais. No mês passado, o escritório recomendou tarifas de 25% contra mercadorias do Brasil, como aeronaves, produtos agropecuários e insumos industriais. O prazo para a conclusão da investigação e o anúncio da decisão final termina nesta quarta-feira. O ministro da Fazenda, Dario Durigan, disse nesta terça-feira que, caso as tarifas sejam confirmadas, o governo poderá editar uma medida provisória para proteger empresas brasileiras. Ele afirmou ainda que a medida será avaliada conforme os efeitos da eventual taxação sobre os setores exportadores. Segundo Durigan, o governo também avalia aplicar a lei de reciprocidade econômica contra os norte-americanos. A medida permite respostas a barreiras comerciais impostas por outros países.
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6: A Polícia Federal encerrou nesta terça-feira o primeiro inquérito da Operação Sem Desconto, que investiga descontos ilegais por meio de mensalidades de associações em benefícios de aposentados e pensionistas do INSS. Foram indiciadas 48 pessoas, entre elas o lobista Antônio Carlos Camilo Antunes, conhecido como Careca do INSS, e o ex-presidente do órgão, Alessandro Stefanuto. Segundo a corporação, os indiciados integravam uma organização criminosa que promovia descontos indevidos em aposentadorias por meio de associações não autorizadas a fazer esse tipo de operação. entre elas a CONAFER, Confederação Nacional

0: dos agricultores familiares e empreendedores familiares rurais. Também foi indiciado o presidente da entidade, Carlos Roberto Ferreira Lopes, que está foragido. O careca do INSS vai por familiares e empreendedores familiares rurais. Também foi indiciado o presidente da entidade, Carlos Roberto Ferreira Lopes, que está foragido. O careca do INSS vai responder por lavagem de dinheiro e corrupção ativa. Já Stefanuto é apontado pela polícia como um dos principais facilitadores do esquema dentro do Instituto. Primeiro como procurador-chefe, depois como presidente do órgão. Agora enfrenta acusações de organização criminosa, lavagem de dinheiro e corrupção passiva. O relatório final, com 265 páginas, foi enviado ao ministro André Mendonça, do Supremo Tribunal Federal, relator do caso, e tramita em segredo de justiça. As investigações apontam prejuízo de cerca de 6 bilhões e 300 milhões de reais a aposentados e pensionistas entre 2019 e 2024. A defesa de Antônio Antunes afirmou à reportagem da Agência Brasil que ainda não teve acesso ao relatório da investigação e não vai se manifestar. A defesa da Conafer não foi localizada. O espaço segue aberto para manifestação dos demais indiciados no inquérito da PF.
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por aí! Começa agora o Music Pop aqui pela sua melhor rádio. Eu sou Bia Ipsen e nós ficaremos juntos a partir de agora conferindo as melhores aí do mundo pop. Tudo que tá bombando no Brasil e no mundo você confere por aqui. Já atualiza também a sua playlist. Hoje, quinta-feira, muito obrigada pela companhia. Bora de música? Primeiro essa daqui.

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1: Agora eu vi aí pra você indo nessa. Obrigada pela companhia, obrigada pela audiência. E amanhã tem mais, hein? Beijo pra você, te espero. Fica com Deus, aquele abraço, tchau, tchau.
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2: Oba! Quinta-feira, gente! Olha aí que beleza! Já estamos chegando no seu rádio, hein? Começando mais uma edição do Pagodaço! A partir de agora, vamos nesse clima, nesse embalo, com as melhores músicas do samba e pagode dentro do Pagodaço, viu? Pois é, o Pagodaço sempre chega aqui todo dia com o melhor da música brasileira swingada, o melhor da música brasileira que agita a galera, né? Então vamos lá, vamos aumentar o volume, eu aumento o som do estúdio aqui pra curtir também, viu? Aqui Kleber Salles, no nosso Pagodaço, pilotando a máquina. Aumenta aí o volume pra gente

0: de vocês. Pra Alcione.
1: Obrigado. Obrigado, bom gosto.
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3: E aí, tá curtindo bastante? Tá curtindo o nosso pagodaço? Tá requebrando, mexendo o esqueleto? Ó, uma parada rapidinha só pra você tomar uma aguinha, mas eu volto já já com mais músicas. Não sai daí.
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3: 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Aumenta o volume e vamos nessa.

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1: Décima posição!

0: oitava posição.
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4: Super 10 pra você, que bom estar contigo. Vamos que vamos, esse é o Super 10.
5: Sexta posição.

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1: Primeira posição.

0: encerramos mais uma edição, mas voltamos na próxima com mais Super 10. Beijos e até lá!
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2: Muito bem, a partir de agora está no ar o Jornal Rádio News. Informação em primeiro lugar. Brasil e o mundo passam aqui na sua rádio favorita. Sejam bem-vindos.
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3: Região Centro-Oeste. Em Cuiabá, Mato Grosso, o dia vai ser de céu claro. Os termômetros registram mínima de 21 e máxima de 33 graus. A umidade relativa do ar gira em torno de 80 a 30%. Em Campo Grande, Mato Grosso do Sul, a previsão aponta para céu claro durante todo o dia. A temperatura mínima é de 11 e a máxima de 32 graus. A umidade relativa do ar é de 80 a 20%. Região Nordeste. Aracaju, Sergipe, vai ter uma quarta-feira de céu com muitas nuvens e pancadas de chuva. A temperatura marca mínima de 22 graus e a máxima 27 graus. A umidade relativa do ar vai de 90 a 60%. Benedito Leite, Maranhão, comemora aniversário nesta quarta-feira, sob céu com muitas nuvens e pancadas de chuva isoladas. A temperatura mínima é de 22 e a máxima de 30 graus. A umidade do ar varia de

0: 95 a 40%. Região Norte. Em Belém, Pará, o dia vai ser de céu com muitas nuvens e possibilidade de chuva isolada. A temperatura mínima é de 24 e a máxima de 34 graus. A umidade do ar é de 90% isolada. A temperatura mínima é de 24 e a máxima de 34 graus. A umidade do ar é de 98 a 60%. Pedro Afonso, no Tocantins, festeja aniversário com céu repleto de nuvens e possibilidade de chuvas isoladas. A temperatura mínima é de 24 e a máxima de 33 graus. A umidade relativa do ar é de 90 a 40%. Região Sudeste. Em São Paulo, capital, a previsão é de céu claro nesta quarta-feira. Os termômetros registram mínima de 9 e máxima de 21 graus. A umidade relativa do ar vai de 100 a 50%. Rio Pardo de Minas, em Minas Gerais. Sopra velinhas diante de um céu claro sem previsão de chuva. A temperatura mínima é de 11 e a máxima 24 graus. A umidade relativa do ar é de 90 a 30%. Região Sul. Em Porto Alegre, Rio Grande do Sul, o dia vai ser de céu claro, sem previsão de chuva. Os termômetros registram mínima de 9 e máxima de 20 graus. A umidade relativa do ar oscila entre 95 e 50%. Irati, Paraná, celebra mais um ano de fundação com céu claro. Os termômetros registram mínima de 6 e máxima de 20 graus. A umidade relativa do ar fica entre 100 e 40%. Com informações do IBGE Cidades e do Instituto Nacional de Meteorologia, IMET.
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2: O volume de serviços no país mostrou variação negativa de 0,4% em maio, na comparação com abril. Apesar do resultado, o setor opera apenas 0,5% abaixo do recorde histórico, alcançado em outubro de 2025, mostram dados da Pesquisa Mensal de Serviços, divulgados nesta quarta-feira pelo IBGE. Segundo o analista do Instituto, Rodrigo Lobo, setorialmente houve equilíbrio entre taxas positivas e negativas, e a redução observada na passagem de abril para maio foi acompanhada por duas das cinco atividades investigadas.
3: O principal impacto negativo ficou com o setor de transporte, que recuou 1%, pressionado pelos transportes aéreos de passageiros, rodoviário de carga e também a parte de logística de cargas. O segundo impacto negativo ficou com o setor de outros serviços. No campo positivo, os profissionais administrativos e complementares lideraram os ganhos. O segundo impacto positivo, em termos setoriais, ficou com os serviços prestados às famílias, que avançaram 0,2%, impulsionado pela parte de restaurantes.
2: Na comparação com igual mês do ano anterior, o setor de serviços apontou variação positiva de 0,4%, emplacando o 26º resultado positivo seguido. O avanço foi acompanhado por três das cinco atividades e o principal destaque ficou com serviços de informação e comunicação. No acumulado do ano, o setor de serviços cresce 1,9%, com quatro dos cinco setores mostrando taxas positivas.
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4: Uma investigação mira advogados e consultores suspeitos de participar de um esquema de fraudes no ICMS em São Paulo. O rombo estimado é de R$3,8 bilhões. Ao todo, as irregularidades envolvem 760

0: 52 empresas. A Operação Distrato cumpre 38 mandados de busca e apreensão. As ações acontecem na capital paulista, em Campinas, Jundiaí e Ribeirão Preto, além de Londrina e Cambé, no Paraná. Segundo as investigações, o esquema vendia créditos falsos de ICMS para que empresas pagassem menos impostos. Um dos alvos é o grupo ligado ao advogado Nelson Williams, que já havia sido citado pela Polícia Federal em setembro de 2025 por fraudes no INSS. As investigações mostram que os escritórios ofereciam esses falsos créditos com desconto. Depois de fechar o acordo, a empresa parava de pagar o imposto e repassava até 70% do valor economizado para os golpistas como taxa de sucesso. Para tentar enganar o fisco, o grupo usava contratos, procurações e até documentos fictícios. Participam da operação a Secretaria da Fazenda, o Ministério Público Paulista e as polícias civil e militar. E a reportagem aguarda retorno da defesa do advogado Nelson Williams.
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2: A Polícia Civil do Rio de Janeiro e o Ministério Público do Estado fazem a Operação Hawala contra um esquema de lavagem de dinheiro que movimentou mais de 100 milhões de reais do tráfico de drogas por meio de dezenas de empresas de fachada distribuídas em diferentes estados. As investigações apontaram que a estrutura financeira prestava serviços ao Terceiro Comando Puro e ocultava recursos ligados ao Comando Vermelho e ao Primeiro Comando da capital. Os agentes identificaram ainda uma possível conexão financeira internacional com um integrante de uma estrutura de financiamento da organização terrorista Al-Qaeda. As diligências ocorrem em endereços no Rio de Janeiro, São Paulo, Minas Gerais e Foz do Iguaçu. Até o momento, 8 criminosos foram presos. Ao todo, o Ministério Público denunciou 22 pessoas. Estão sendo cumpridos mandados de prisão e de busca e apreensão, além de medidas cautelares de bloqueio de ativos financeiros, indisponibilidade de bens e participações societárias. Durante as diligências, os agentes encontraram um núcleo de empresários de origem libanesa, apontado como responsável por ampliar a circulação interestadual e internacional dos recursos ilícitos. Empresas registradas em São Paulo e Minas Gerais eram utilizadas para movimentar valores entre operadores financeiros, empresas de fachada e integrantes das organizações criminosas no Rio de Janeiro. E também elementos que indicam a atuação de integrantes desse núcleo na região conhecida como Tríplice Fronteira, Brasil, Paraguai e Argentina, área que, segundo organismos nacionais e internacionais de prevenção à lavagem de dinheiro e ao financiamento do terrorismo, é historicamente monitorada como um importante polo de operações financeiras e logísticas de grupos terroristas.
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3: Uma carta escrita por Jair Bolsonaro durante sua prisão domiciliar foi divulgada pelo senador Flávio Bolsonaro nas redes sociais. No texto, o ex-presidente pede que aliados deixem de lado as diferenças e afirma que o filho é a melhor opção para disputar a presidência da República em 2026. A publicação da carta, no entanto, provocou uma reação imediata do Supremo Tribunal Federal. O ministro Alexandre de Moraes entendeu que Bolsonaro desrespeitou a proibição de usar redes sociais, mesmo por intermédio de terceiros, e proibiu os dois de se encontrarem até depois do primeiro turno das eleições.
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3: Uma nova pesquisa Genial Quest, divulgada, aponta que o presidente Luiz Inácio Lula da Silva ampliou sua vantagem sobre o senador Flávio Bolsonaro na disputa presidencial de 2026. Lula venceria Flávio Bolsonaro nos dois turnos, dentro da margem de erro. O levantamento também revela que Flávio Bolsonaro perdeu apoio entre os eleitores de direita não bolsonaristas, com uma queda de 74% em maio para 54% no estudo mais recente. Entre os bolsonaristas, contudo, as intenções de voto no senador permanecem acima de 90%.
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4: Depois do intervalo, tem mais Jornal Rádio News. Fique na sintonia.
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3: Estamos de volta e agora vamos falar de esporte aqui no Jornal Rádio News.
4: E a comissão técnica do Palmeiras aproveitou a intertemporada durante a Copa do Mundo e os desfalques provocados pelo torneio para preparar uma nova geração de jogadores da base. Os jovens já vinham se destacando no Sub-20, participaram de atividades com o elenco profissional e devem integrar o núcleo de apoio ao time principal no segundo semestre. Dentre eles estão nomes como Heitor, Edu Conceição, Vitor Gabriel, Felipe Tereza e Rafael Coutinho.
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4: E a Justiça Federal de São Paulo revogou a decisão que ordenava a entrega da Taça das Bolinhas ao São Paulo Futebol Clube. A mudança no caso ocorreu após um recurso apresentado pelo Flamengo, que levou a 12ª Vara Cível Federal de São Paulo a reconsiderar o veredito anterior e indeferir a solicitação do clube paulista. Com essa nova determinação, o troféu permanece guardado sob a custódia da Caixa Econômica Federal. O Tribunal Paulista entendeu que a autoridade para decidir o destino final da taça é, na verdade, da Justiça do Rio de Janeiro. A Taça das Bolinhas foi criada para premiar o primeiro clube a ser pentacampeão brasileiro, 5 títulos alternados ou tricampeão consecutivo.
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4: E com a reapresentação de Neymar marcada para esta sexta-feira, o técnico Cuca terá um verdadeiro desafio pela frente no Santos: fazer o seu camisa 10 render ao lado de Gabigol. Principais estrelas do elenco santista, os dois até o momento, iniciaram 10 partidas juntos como titulares no ano. Porém, antes da pausa no calendário, logo após o empate do Santos com o Recoleta, no Paraguai, pela Sul-Americana, o treinador optou por sacar o camisa 9 da equipe principal. Caberá ao comandante encontrar

0: para um desenho tático equilibrado que abrigue os dois entre os 11 iniciais sem deixar a zaga desprotegida.
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2: O Senado aprovou a PEC, proposta de emenda à Constituição, que cria regras especiais de aposentadoria para agentes comunitários de saúde e de combate a endemias. Como já foi aprovada em dois turnos, a proposta vai agora para promulgação. O governo deve recorrer ao Supremo Tribunal Federal para barrar o impacto sobre os cofres públicos da aprovação da proposta de emenda à Constituição que cria regras especiais de aposentadoria para agentes comunitários de saúde de combates a endemias. A PEC já foi aprovada em dois turnos e por isso vai agora para a promulgação. Segundo o ministro da Fazenda, Dario Durigan, o governo deverá recorrer ao Supremo Tribunal Federal para barrar o impacto sobre os cofres públicos da aprovação, já que a PEC não trouxe uma fonte de compensação fiscal. O ministro argumentou que a Constituição e a Lei de Responsabilidade Fiscal exigem que a criação de novos benefícios previdenciários seja acompanhada da indicação de receitas capazes de compensar o impacto nas contas públicas. Como isso não ocorreu, o governo estuda judicializar o tema. De acordo com o ministro, a proposta representa uma pauta-bomba e poderá gerar impacto entre 27 bilhões e 30 bilhões de reais ao longo dos próximos 10 anos, conforme diferentes projeções apresentadas pelo governo. Os cálculos consideram a redução das contribuições previdenciárias e a antecipação do pagamento de benefícios decorrente das novas regras de aposentadoria. Ainda segundo a pasta, o custo poderá ser ainda maior, já que as estimativas não incluem eventual revisão de aposentadorias já concedidas. Durigan afirmou que tem mantido conversas com os presidentes da Câmara dos Deputados Hugo Mota e do Senado Davi Alcolumbre para defender que propostas com elevado impacto fiscal observem as exigências da legislação e do arcabouço fiscal. Segundo o ministro, o objetivo é preservar o equilíbrio das contas públicas alcançado pela equipe econômica. Com informações da Agência Brasil.
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3: Quatro pessoas foram denunciadas à Justiça pelo Ministério Público do Estado do Rio de Janeiro por integrar um esquema de corrupção voltado à autorização de festas em embarcações na cidade de Armação de Búzios, na região dos Lagos, uma das mais conhecidas do litoral fluminense e um dos principais destinos turísticos do país. Entre elas estão o policial civil aposentado e atual subsecretário municipal de turismo de Búzios, Sérgio Ferreira dos Santos, e o coordenador de trânsito e transporte do município, Higênes Lopes Santos Filho. Os dois foram presos preventivamente nesta terça-feira. Durante o cumprimento de mandados de busca e apreensão, foram apreendidos celulares e documentos. Os denunciados responderão pelos crimes de organização criminosa, corrupção e lavagem de dinheiro. De acordo com o GAECO, o Grupo de Atuação de Combate ao Crime Organizado, os envolvidos cobravam entre R$1.000 e R$3.000 para permitir a realização dos eventos sem a expedição formal de alvará nem fiscalização. As apurações apontaram ao menos 38 episódios em que os atos de corrupção foram praticados. O esquema funcionou ao menos entre janeiro de 2021 e março de 2026. A Justiça decretou ainda a suspensão do exercício das funções públicas e o sequestro de bens dos acusados até o limite de R$500 mil. A Prefeitura de Búzios disse em nota que acompanhou a operação e que está à disposição das autoridades para colaborar com as investigações.
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4: Uma grande operação conjunta da Polícia Civil do Rio de Janeiro e do Ministério Público do Rio de Janeiro, batizada de Hawala, foi deflagrada. O objetivo é desarticular um esquema de lavagem de dinheiro que teria movimentado mais de R$100 milhões para o tráfico de drogas. Até o momento, 10 pessoas foram presas. As investigações revelaram que o esquema prestava serviços a facções criminosas como o Terceiro Comando Puro e ocultava recursos ligados ao Comando Vermelho e ao Primeiro Comando da capital.

0: A Polícia Civil ainda apura uma possível conexão do esquema com um integrante de uma estrutura de financiamento da organização terrorista Al-Qaeda.
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2: A Polícia Civil e o Ministério Público de São Paulo deflagraram a Operação Distrato, que investiga um esquema de fraude de ICMS que teria movimentado 3,8 bilhões de reais. A ação mira grupos econômicos com advogados em São Paulo e Paraná. Um dos grupos investigados é ligado a Nelson Williams, advogado e dono de um dos maiores escritórios do país. A operação cumpre 38 mandados de busca e apreensão, mas não há mandados de prisão.
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3: Essas foram as últimas de hoje do jornal Rádio News. Voltaremos na próxima edição. Fique ligado.
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1: Valeu, boy.
2: Essa aí é a campeã de hoje aqui do nosso Top 10 do dia. Obrigado aí pelo teu carinho, pela tua audiência. A gente volta na próxima edição com mais Top 10 pra você.
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0: terça-feira maravilhosa. Como é que tá por aí, gente? Como é que tá por aí? Tá bacana? Tá tranquilo, né? A partir de agora tem Alô Tocaí, você no controle. Já tem gente na linha. Alô?
1: Eu sou a Lourdes aqui do Flamengo. Ofereço a programação para todos os ouvintes.
0: Obrigado aí pelo teu carinho, pela tua sintonia. 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

0: Isso é a Lotocaí, levando sempre muita alegria, descontração. 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

adoro esse programa. Alô, tô caí de volta, minha gente, trazendo um super som que você manda ver.

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Valeu, turma! São as últimas de hoje aqui do nosso Alô Toca Aí dessa sexta-feira. Eita! Fica triste, não? A gente volta na semana que vem com mais Alô Toca Aí.

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0: Está no ar mais uma edição do seu Jornal de Confiança. Com as informações mais quentes do dia. Trazendo tudo o que você precisa saber de maneira clara e direta. Eu sou Naldo Meirelles e prepare-se para ficar por dentro do que acontece no Brasil e no mundo, com análises e reportagens especiais. A partir de agora no Repórter Brasil News. Sejam bem-vindos.
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2: Previsão do tempo para sexta-feira, 17 de julho de 2026. Região Centro-Oeste. Em Brasília, capital federal, o dia vai ser de céu claro. Os termômetros registram mínima de 10 e máxima de 25 graus. A umidade relativa do ar gira em torno de 80 a 25%. Em Campo Grande, Mato Grosso do Sul, a previsão é de céu com poucas nuvens. A temperatura mínima é de 20 e a máxima de 31 graus. A umidade relativa do ar é de 70 a 30%. Região Nordeste. Teresina, no Piauí, vai ter uma sexta-feira de céu encoberto. A temperatura marca mínima de 25 e máxima de 34 graus. A umidade relativa do ar vai de 60 a 30%. Baixa Grande, Bahia, comemora aniversário nesta sexta-feira, sob céu claro. A temperatura mínima é de 15 e a máxima 28 graus. A umidade do ar varia de 95 a 40%. Região Norte, em Rio Branco, no Acre, a sexta-feira vai ser de céu nublado, com possibilidade de chuva durante o dia. A temperatura mínima é de 22 e a máxima 31 graus. A umidade do ar é de 100 a 50%. Em Manaus.

0: Manaus, Amazonas, a sexta-feira vai ser de céu encoberto. A temperatura mínima é de 25 e a máxima 34 graus. A umidade relativa do ar é de 90-40%. Região Sudeste. Em Belo Horizonte, Minas Gerais, a previsão é de céu claro nesta sexta-feira. Os termômetros registram mínima de 10 e máxima de 24 graus. A umidade relativa do ar vai de 95% a 40%. Volta Redonda, Rio de Janeiro. Sopra velhinhas diante de um céu claro sem previsão de chuva. A temperatura mínima é de 15 e a máxima de 30 graus. A umidade relativa do ar é de 70 a 20%. Região Sul. Em Curitiba, Paraná, o dia vai ser de céu claro. Os termômetros registram mínima de 12 e máxima 24 graus. A umidade relativa do ar oscila entre 80 e 30%. Bagé, na fronteira do Rio Grande do Sul, celebra mais um ano de fundação com céu encoberto. Os termômetros registram mínima de 15 e máxima de 31 graus. A umidade relativa do ar fica entre 80 e 40%. Você ouviu a previsão do tempo para sexta-feira, 17 de julho de 2026, com informações do IBGE Cidades e do Instituto Nacional de Meteorologia, IMET.
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2: A Prefeitura de Manaus decretou situação de emergência após o vazamento de gás estireno registrado na tarde desta quarta-feira, dia 15, em uma indústria do Distrito Industrial, na zona sul da capital. Logo após o decreto, a Prefeitura instalou um gabinete de crise. Entre as medidas adotadas estão o monitoramento da qualidade do ar, o acompanhamento das áreas afetadas, a orientação à população e o apoio às equipes que atuam na ocorrência. O prefeito de Manaus, Renato Júnior, alertou a população sobre a circulação nas proximidades do vazamento.
3: Manaus, nesse momento, está em estado de alerta. Eu peço que a população que não circule por essa área próxima da área industrial de Manaus, porque pode dar irritação nos olhos, coceiras, é o gás estireno, é um gás muito perigoso. Então, assim, peço nesse momento encarecidamente, é uma tragédia o que está acontecendo. É algo muito sério, é tóxico. Então, nesse momento, estamos voltados. Inclusive, a nossa Secretaria de Saúde vai estar nas UBSs mais próximas e também em algumas escolas, juntamente com a Secretaria de Educação, dando total assistência à população nesse momento.
2: O vazamento aconteceu em uma indústria do Polo Industrial de Manaus. Mais de 10 equipes do Corpo de Bombeiros foram enviadas ao local para conter o vazamento, monitorar a dispersão do gás e isolar a área, evitando novos riscos à população e aos trabalhadores. O comandante-geral do Corpo de Bombeiros do Estado, o coronel Orleilson Muniz, deu mais detalhes da ocorrência.
4: Iniciou por volta das 17 horas. Imediatamente nós deslocamos diversas viaturas para cá. Foi comunicado também outros órgãos que têm envolvimento no atendimento dessa ocorrência, como IPAAM, própria Defesa Civil. Nós já montamos o posto de comando aqui próximo. Já tomamos diversas providências aqui junto com a administração da empresa, no sentido de garantir que a situação não evolua. Trata-se de vazamento de estireno. Foi no tanque do meio e apenas um tanque foi afetado. Nós tivemos a preocupação de manter o resfriamento do tanque. Houve o vazamento. Quais são as causas que pode ter acontecido isso? Uma reação química interna espontânea. Isso pode acontecer.
2: O forte odor do produto foi sentido em diversos bairros da capital. Moradores e funcionários relataram irritação nos olhos, tontura, náuseas, dor de cabeça e desconforto respiratório. Por precaução, empresas localizadas nas proximidades interromperam as atividades e evacuaram centenas de trabalhadores. O Serviço de Atendimento Móvel de Urgência, o SAMU, também foi acionado para prestar assistência às pessoas que apresentaram sintomas após a exposição ao produto químico. A orientação das autoridades foi para que a população evitasse exposição ao ar externo, mantivesse portas e janelas fechadas e procurasse atendimento médico em caso de mal-estar. Em nota oficial, o governo do Amazonas informou que mobilizou toda a estrutura estadual para enfrentar a ocorrência. Além do Corpo de Bombeiros, foram acionados a Defesa Civil, a Secretaria de Segurança Pública, a Secretaria de Estado de Saúde, o IPAAM e outros órgãos.

0: Órgãos que passaram a atuar de forma integrada para controlar o vazamento, monitorar a situação e prestar assistência à população. As autoridades informaram que o monitoramento da área continua e que as causas do acidente serão investigadas. A expectativa é de que o acompanhamento permaneça até que não haja mais riscos à saúde da população e ao meio ambiente.
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2: As regras para renegociação de dívidas rurais contam com juros menores para auxiliar produtores impactados por eventos climáticos extremos. A medida provisória foi publicada em Diário Oficial Extra na noite desta quarta-feira, depois de um acordo com o Congresso Nacional. Cerca de 100 bilhões de reais podem ser renegociados. Produtores que entre 2019 e 2025 tiveram prejuízos de 30% em duas ou mais safras por causa de enxurradas e estiagem, entre outros eventos, ou por redução de preços, podem pedir a linha especial de empréstimo. Agricultores familiares têm limite de crédito de R$ 400 mil, com juros de 6% ao ano. Mini, pequenos e médios produtores, R$ 2 milhões, com taxa de 9% ao ano. E os demais podem pegar até R$ 4 milhões, com juros de 12% ao ano. O prazo para pagamento é de 8 anos. Produtores que tiveram perdas de mais de 40% em três ou mais safras, provocadas exclusivamente por eventos climáticos, têm condições de limite e de juros melhores, além do tempo de pagamento ser de 10 anos. O texto menciona também que produtores e técnicos que utilizarem documentos, relatórios ou laudos falsos para conseguir os financiamentos podem sofrer penalidades civis, administrativas e penais, entre elas a perda do benefício, devolução do dinheiro, além de ficar impedido de receber incentivos públicos por 5 anos. A medida ainda prevê que a União poderá ser cotista de um fundo garantidor para cobertura de operações de crédito rural. Segundo o ministro da Fazenda, Dario Durigan, o aporte federal deve ser de R$ 2 bilhões.
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3: Condenado como mandante do assassinato da vereadora Marielle Franco e do motorista Anderson Gomes, Domingos Brazão perdeu o cargo de conselheiro do Tribunal de Contas do Estado do Rio de Janeiro. A medida foi oficializada nesta quarta-feira no Diário Oficial do Estado. Ela é em cumprimento à decisão transitada em julgado pelo Supremo Tribunal Federal e vale a partir do dia 9 deste mês. Domingos Brazão foi condenado a 76 anos e 3 meses de prisão pela primeira turma do STF, também pela tentativa de homicídio da assessora de Marielle, Fernanda Chaves. O crime aconteceu em 14 de março de 2018 no bairro do Estácio, região central do Rio. Agora, o TSE vai comunicar à Assembleia Legislativa do Rio, responsável pela indicação do novo conselheiro. O irmão de Domingos Brazão, o ex-deputado federal Chiquinho Brazão, também foi condenado a 76 anos e 3 meses de reclusão. Os dois foram acusados de organização criminosa armada, 2 homicídios qualificados e 1 homicídio qualificado tentado. Os ex-policiais Rony Lessa, autor dos disparos, e Elcio de Queiroz, que dirigia o carro usado na emboscada, foram condenados a 78 anos. 9 meses e 30 dias e a 59 anos, 8 meses e 10 dias de prisão, respectivamente. Ronald Paulo Alves Pereira foi condenado a 56 anos de prisão por participação no assassinato. E Rivaldo Barbosa, ex-chefe da Polícia Civil do Rio, a 18 anos por obstrução da justiça e corrupção passiva.
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4: O cão Pose, conhecido como o Frentiscão de Campinas e homônimo de um cantor de funk, desapareceu no último domingo, durante uma viagem à Patagônia, após ser solto em um acampamento. Seus tutores estão organizando novas buscas com o apoio de moradores locais. A história do cãozinho, que ganhou fama por sua presença em um posto de gasolina, mobilizou as redes sociais. As buscas enfrentam dificuldades, devido ao terreno e às condições climáticas da região.
1: 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Fique ligado.
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1: Didier Deschamps admitiu a frustração pela eliminação da França diante da Espanha na semifinal da Copa do Mundo de 2026. O treinador reconheceu que a seleção francesa esteve abaixo do esperado, elogiou a atuação dos espanhóis e afirmou que a derrota foi merecida. Mesmo decepcionado, ele ressaltou que a equipe precisa reagir rapidamente para encerrar a campanha de forma digna. O técnico destacou que a disputa pelo terceiro lugar contra a Inglaterra, marcada para sábado, deve ser encarada como um dever da França. Segundo Deschamps, a equipe tem a responsabilidade de deixar uma boa impressão na despedida do Mundial e buscar a vitória para terminar a competição.

0: posição no pódio.
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2: O São Paulo oficializou a promoção de Rafinha ao cargo de executivo de futebol do clube. O ex-lateral já vinha exercendo a função de forma interina desde a saída de Rui Costa, em junho, e agora foi efetivado pela diretoria para comandar o departamento de futebol tricolor. Antes disso, ele ocupava o cargo de gerente esportivo. Rafinha assumirá a responsabilidade pelas negociações, planejamento do elenco e demais decisões estratégicas do futebol profissional. A diretoria avaliou positivamente seu trabalho nas últimas semanas e decidiu mantê-lo de forma definitiva no posto, apostando na experiência adquirida como jogador e na identificação com o clube para conduzir o projeto esportivo do São Paulo.
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3: A Juventus iniciou conversas para tentar contratar o volante André, do Corinthians. O clube italiano fez uma videochamada com o jogador nos últimos dias para apresentar o projeto esportivo e avaliar seu interesse em uma transferência nesta janela. Até o momento, porém, nenhuma proposta oficial foi enviada ao Timão. Internamente, o Corinthians considera André uma das principais promessas do elenco e avalia o jogador em cerca de 20 milhões de euros. A diretoria só pretende abrir negociação caso receba uma oferta dentro desse patamar, enquanto a Juventus segue analisando a possibilidade de formalizar a investida nos próximos dias.
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4: O Ministério Público do Rio Grande do Sul denunciou a executiva do futebol feminino do Grêmio, Bárbara Fonseca, pelo crime de injúria racial contra um torcedor do Internacional. O caso aconteceu após o Grenal do Campeonato Brasileiro Feminino, disputado em 28 de março, quando a dirigente teria proferido ofensas racistas na saída de campo. Bárbara nega as acusações, e o Grêmio informou que acompanha o processo e presta apoio jurídico à profissional. Durante a investigação, 11 pessoas foram ouvidas e 3 testemunhas confirmaram a versão da vítima. Embora as câmeras de segurança não tenham registrado o momento das supostas ofensas, a executiva já havia sido absolvida pelo STJD na esfera desportiva, mas agora caberá à justiça analisar a denúncia criminal apresentada pelo Ministério Público. Se condenada, ela poderá responder pelo crime de injúria racial, cuja pena prevista é de 2 a 5 anos de prisão, além de multa.
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5: A CBF estuda implementar o impedimento semiautomático na Copa do Brasil a partir das quartas de final. A tecnologia, que já está em fase de testes para o Campeonato Brasileiro, será avaliada etapa por etapa e só poderá ser utilizada caso todos os estádios dos clubes envolvidos tenham a estrutura necessária instalada. As oitavas de final, no entanto, estão descartadas para a adoção do sistema. Nos últimos meses, a entidade vem realizando testes em partidas da base e amistosos, além de promover treinamentos com árbitros para garantir o funcionamento do sistema. O objetivo é tornar as decisões de impedimento mais rápidas e precisas, reduzindo o tempo de análise do VAR e aumentando a confiabilidade da arbitragem nas fases decisivas da competição.
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6: Levantamento inédito da Confederação Nacional da Indústria, a CNI, mostra que 94% das indústrias que recorreram aos fundos constitucionais de financiamento entre 2022 e 2025 apontaram os juros mais baixos como a principal motivação para solicitar os recursos. A analista de políticas e indústria da CNI, Júlia Dias, afirma que o elevado patamar das taxas de juros continua sendo um dos principais entraves ao acesso ao crédito convencional no país. Segundo ela, os resultados da pesquisa indicam que os fundos constitucionais têm cumprido o papel de reduzir essa dificuldade.
7: A gente também tem que fazer uma ponderação, porque quando a gente olha a média da taxa de juros do setor não rural, que é o caso da indústria, versus o setor rural, ainda há uma discrepância entre as médias, né? As do setor rural são bem menores. Então ainda existe essa abertura para melhoria e para maior equalização dessas taxas de juros.
6: O levantamento mostra que os recursos dos fundos constitucionais foram utilizados, sobretudo, para investimentos estruturantes. 56% buscaram recursos para compra de máquinas e equipamentos, 22% pretendiam construir, fazer manutenção, modernizar ou instalar fábricas, plantas industriais ou armazéns, e 18% solicitaram crédito para capital de giro destinado ao financiamento das operações do dia a dia, como o pagamento de salários, fornecedores e tributos. Para Júlia Dias, os resultados demonstram que os fundos constitucionais estão sendo utilizados conforme o propósito para o qual foram criados.
7: Isso demonstra que há um alinhamento com o objetivo final.

0: da política pública, né? Porque esse crédito mais estruturante, ele vai ser utilizado para melhoria da produtividade das empresas, para aumento da sua capacidade produtiva, para incorporação de novas tecnologias e, de forma geral, um aumento da sua competitividade.
1: Apesar das vantagens, o estudo aponta que quase 40% das empresas industriais afirmaram não conhecer os fundos constitucionais de financiamento. Entre as empresas que conheciam os fundos, mas não solicitaram financiamento, 38,5% apontaram a percepção de excesso de burocracia ou da demora na análise dos pedidos como o principal motivo para desistir. Já entre aquelas que buscaram o crédito, 38% consideraram que as instituições financeiras foram excessivamente rigorosas quanto às exigências de garantias.
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3: O principal remédio para tratamento do HIV no Brasil, o antirretroviral dolutegravir, vai passar a ser produzido pelo SUS, o Sistema Único de Saúde. O medicamento já é fornecido gratuitamente a cerca de 770 mil pessoas com o vírus no país. A transferência de tecnologia foi concluída pela Fiocruz, a Fundação Oswaldo Cruz, que vai produzir o medicamento desenvolvido pela Vive Healthcare, empresa que faz parte da biofarmacêutica GSK. Em 2020, a fabricante britânica assinou um acordo com Farmanguinhos, o Instituto de Tecnologia em Fármacos da Fiocruz, para nacionalizar a produção do remédio distribuído pelo SUS. Desde então, Farmanguinhos adaptou a planta de sua fábrica com a compra de novos equipamentos, capacitação de profissionais e reforço operacional para viabilizar a produção. Com a conclusão dessa etapa, para que o medicamento fabricado no Brasil possa ser disponibilizado ao SUS, é necessária a liberação da Anvisa, Agência Nacional de Vigilância Sanitária. O antirretroviral produzido nas fábricas da GSK já era distribuído pela Fiocruz desde 2022. A produção nacional já conta com 3 lotes do medicamento prontos para distribuição pelo SUS. Além disso, o Farmanguinhos atua para validar a metodologia analítica do ingrediente farmacêutico ativo. A transferência de tecnologia também inclui a etapa de produção da combinação do dolutegravir com a substância lamivudina, que deve começar no ano que vem. O dolutegravir é utilizado para o tratamento do HIV em todo o mundo e é recomendado pela OMS, a Organização Mundial da Saúde, desde 2019. O medicamento age ao inibir a enzima integrase, impedindo que o vírus se replique dentro das células de defesa. Com eficácia considerada alta, o tratamento também reduz a carga viral, melhorando a imunidade e impedindo a evolução do quadro para a AIDS. O tratamento com dolutegravir é a opção preferencial, inclusive para mulheres grávidas ou pessoas com potencial para engravidar.
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4: Esse foi mais uma edição do Repórter Brasil News. Obrigado pela sua companhia e até a próxima edição.
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3: Cheguei! Tudo belezinha por aí? Tá começando agora o Music Pop aqui pela sua melhor sintonia comigo, Bia Ipsen. A partir de agora, só as melhores do pop pra você, tudo que tá bombando aí no Brasil e no mundo, você confere por aqui. Obrigada já pela sua companhia, pela sua audiência. Hoje já é sexta-feira, sextou, meu povo, bom demais, chegou o final de semana e nada melhor do que começar com o pop do bom, né?

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0: Music Pop trazendo sempre as melhores do pop atual pra você, de segunda a sexta. Agora eu vou lá para aquele breakzinho, já já tem

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1: Todo mundo ligadinho aqui com a gente no Music Pop. Agora eu vou lá para aquele rápido intervalo, já volto.
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0: pela sua audiência. A gente se encontra por aqui, beleza? Beijão, fica com Deus, aquele abraço, tchau, tchau.
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2: Final de semana, meu povo, tudo certinho? Aqui Kleber Salles e esse é o Pagodaço Aço Aço. O nosso Pagodaço, programa que toca muita música, o melhor do samba e do pagode. Eu sei que você já estava esperando, já estava aguardando, né? E a gente chegou, claro, com muita música boa, com grandes sucessos do ritmo que contagia a galera. Então, aumenta aí o volume e entre nesse clima conosco.

0: aberta, canal aberto. Principais manchetes na violência pernambucana. É a violência pernambucana. É a nossa agonia de todos os dias. É a nossa agonia todos os dias. É a nossa guerrinha todos os dias. É a nossa guerrinha particular de todos os dias. É a nossa guerrinha particular de todos os dias. Principais da manchete.
1: Bronca.
0: A violência pernambucana. As últimas 24 horas.
2: Credo,
0: e atenção.
2: Credo,
0: homem é preso.
2: Credo,
0: em flagrante. Após ameaçar a própria mãe. E quebrar objetos dentro de casa em Aldinho. No meio não estava trocado. Com rabo cheio de cachaça.
2: Com rabo cheio de cachaça.
0: Que eu não sei o que é que tem embaixo quando encho o rabo de cachaça pra ficar valente. Eu não sei o que é que tem embaixo pra encher o rabo de cachaça pra ficar valente. E fica valente pro povo de casa, fica valente pra o povo de casa, entendeu? Então esse cabra provavelmente ou cana no rabo ou então drogas.

0: carro.
1: Homem é preso em flagrante.
0: Doidão.
1: Após ameaçar a própria mãe e quebrar objetos dentro de casa em Aldil. Detalhes daqui a pouco. Homem é assassinado a tiro da via pública. Lá no bairro Caixa d'Água em Olinda. Meteram bala neste cabra. Ele tinha 33 anos. Ele recebeu uma carga pesada de chumbo na caixa dos veículos. E ele ficou prontinho no lugar. Ele morreu na cena do crime. Matadores já pegaram o beco. Matadores, bye bye, bye bye, bye bye. Matadores já pegaram o beco. Matadores estão reinando na impunidade deste Brasil. E atenção, duplo homicídio. Homens são executados a tiros na praia de Catuama, lá em Goiânia. Olha, duplo homicídio. Mataram dois. Os dois receberam uma carga pesada de chumbo. Ficaram prontinhos no local da cena do crime. Matadores já pegaram o beco. Matadores estão reinando na impunidade deste Brasil, na impunidade deste país. Detalhes a qualquer momento. Motociclista morre após colidir na traseira de um veículo na BR-423, ali nas proximidades de Cachoeirinha. E atenção, homem executado a tiros após atender chamado no portão de casa. Foi em Petrolina. Alguém chegou, apertou lá a cigarra, ou então o negócio eletrônico lá, entendeu? E o cara foi atender, chamado no portão. Não, na verdade ele foi atender um chamado no portão. E quando chegou no portão, ele teve um encontro fatal com a morte. E quando chegou ao portão, ele teve um encontro fatal com a morte. Este homem recebeu uma carga pesada de chumbo. Ele foi executado a tiros. Este homem recebeu uma carga pesada de chumbo. Ele foi executado a tiros. Matadores pegaram o beco. Matadores estão por aí reinando na impunidade desse país. Matadores estão por aí reinando. Reinando a impunidade deste país. 7:11. E atenção, suspeito morre após confronto com a PM. E armas, drogas e munições são apreendidas em Joaquim Nabuco. Menos um bandido. Em meio à sociedade. Quase que não dá pra sentir a diferença. Não dá pra sentir a diferença. Porque o crime continua. Mas a gente tem a satisfação de dizer menos um. Menos um para infernizar a sociedade. Menos um para tirar a paz da própria sociedade. Menos um. A polícia matou este cabra. Suspeito morre após confronto. Ele confrontou os policiais. E ele levou a pior. Ele perdeu a sua vida neste confronto. E como perdeu a sua vida, a consequência é que a sociedade vai ganhar um pouco de paz. Armas, drogas e munições são apreendidas em Joaquim Nabuco. Foi em Joaquim Nabuco. E atenção, acusado de homicídio em Ribeirão é preso lá no Piauí após mandado judicial. E adesão, acusado de homicídio em Ribeirão, ele foi preso no Piauí após mandado judicial. E atenção, 7:12. Aí, portanto, a informação da hora certa. Aí pra você, trabalhador. E aí pra você, trabalhadora do meu Brasil. E atenção, mais uma morte de mulher. Mais uma mulher assassinada aqui em Pernambuco. Mais um feminicídio. A adolescente foi assassinada, nada mais, nada menos, com 26 facadas.

Fulano Bonito, adolescente, 17 anos apenas, mas já tinha um macho. Foi o macho que matou ela. Então, essa mulher, 17 anos adolescente, mas já morava com o macho. Já morava com o macho. E o macho a matou. E essa mulher conheceu esse cabra através das redes sociais. E essa mulher, 17 anos, conheceu esse cabra nas redes sociais. Conheceu esse cabra nas redes sociais. Estava vivendo com o cabra. E o cabra agora a matou. Nada mais, nada menos. Com 26 facadas. Eu já contei essa história no dia de ontem pra vocês. Eu já contei essa história no dia de ontem pra vocês. E eu vou reprisá-la a qualquer momento aqui dentro deste programa Combate. E atenção! Casal morre após colisão frontal entre carro e motocicleta na BR-316. Presidiário do regime aberto é executado a tiros dentro de casa em Olinda. Homem preso com mais de 11 quilogramas de drogas durante a operação da PM em Caruaru. Homem encontrado morto a tiros em área de mata lá no município de Limoeiro. Homem morre após acidente na zona rural de Alagoinha. Homem é preso em flagrante após matar o próprio irmão com um tremendo golpe de machado. Foi em Guaraci. Olha, preste atenção. Irmão matou irmão. Irmão matou irmão. Caim matou Abel. Homem é preso em flagrante após matar o próprio irmão com um tremendo golpe de machado. Foi em Guaraci. Portanto, essas e muitas outras ainda serão notícias ao longo deste programa Combate. Maior porta-voz do rádio pernambucano. 7:15, eu disse. 7:15. E aí, portanto, a informação da hora certa para você, trabalhador. E aí, para você, trabalhadora do Rio Grande. E atenção, homem morre após perder o controle do veículo e capotar na zona rural de Alagoinha. E atenção, homem de 38 anos morreu da tarde na quarta-feira 15 após sofrer um grave acidente de trânsito na estrada que dá acesso ao sítio Alverde, na zona rural de Alagoinha, no Agreste Pernambucano. A vítima, identificada como Márcio José de Souza, conduziu um Fiat Siena quando, por motivos ainda desconhecidos, perdeu o controle do auto, saiu da pista e capotou várias vezes. Márcio foi socorrido e encaminhado para a unidade Mista Maria Elisa Paz, lá no município de Alagoinha. Apesar dos esforços de toda a equipe médica, ele não resistiu aos ferimentos e ele morreu pouco tempo depois de dar a entrada na unidade hospitalar. Após a realização dos procedimentos de praxe, o corpo deste homem foi levado para o Instituto de Medicina Legal de Caruaru. A Polícia Civil abriu um inquérito para investigar as circunstâncias e determinar o que provocou este tremendo acidente. 7:17. 7:17. E atenção, minha gente. Preste atenção para essa barbárie. É fim do mundo. Não tem pra onde correr. Estamos acompanhando diversas barbárias. Estamos acompanhando diversas tragédias. Tragédias inimagináveis. Tragédias que você jamais poderia pensar que iriam acontecer. Estão acontecendo. Após morte. E estupro da filha, Helena. Agora, qual a idade da filha? 10 meses. 10 meses. 10 meses. Após morte e estupro da filha, Helena. Tem o nome da minha mãe, a bichinha tem o nome da minha mãe. 10 meses. Pai, faz apelo. Faz apelo emocionante.

0: E ele diz: não vou me calar, vou até o fim. E atenção, detalhes.
1: Tá ruim.
0: O pai de uma bebê, Helena, de apenas 10 meses, voltou a se pronunciar nas redes sociais na quinta-feira ontem, 16, poucos dias após a morte da filha, que foi registrada na última segunda-feira, 13, em um apartamento no bairro Dionísio Torres, lá em Fortaleza, estado do Ceará, ou a capital do Ceará. Em uma publicação, um apartamento no bairro Dionísio Torres, lá em Fortaleza, estado do Ceará, ou a capital do Ceará. Em uma publicação, esse pai agradeceu o apoio que tem recebido desde a tragédia e fez um apelo por justiça, afirmando que não pretende desistir da busca por respostas sobre esse caso. Abre aspas para esse pai. Bom dia, pessoal. Venho através das redes sociais agradecer a todos pelo apoio neste momento de desespero que tem passado desde o dia que fizeram essa crueldade com a minha filha Helena. Neste momento de muita dor, só peço que a justiça seja feita pela minha princesa e que paguem pela crueldade que fizeram contra mim, Helena. Não vou me calar, vou até o fim, escreveu. O pai também aproveitou a publicação para alertar outros pais sobre a importância do cuidado e da proteção para com seus filhos. Abre aspas para esse pai. Peço que vocês, pais e mães, cuidem dos seus filhos, porque é uma perda irreparável e uma dor que nunca passa. Que nunca passa e só aumenta. Vamos relembrar este caso. Vamos relembrar este caso. A morte de Helena aconteceu na segunda-feira, dia 13, em um apartamento no bairro Dionísio Torres, lá em Fortaleza. Uma bebê de apenas 10 meses morreu na manhã da segunda-feira, 13, após sofrer um estupro. O estupro, após sofrer um estupro em Fortaleza, dos cabras drogados. Dois cabras drogados até o talo, cheios de crack, cheios de crack, drogados, cheios de crack. Um cabra de 22, um cabra de 26, foram presos em flagrante pelo estupro e pela morte da vítima. O caso aconteceu no bairro Dionísio Torres. A bebê foi levada a uma unidade de saúde, não resistiu aos ferimentos provocados e morreu. O caso agora é investigado pela Delegacia de Combate à Exploração da Criança e do Adolescente. De forma preliminar, a Polícia Civil trabalha com a hipótese de estupro de vulnerável com resultado morte, mas a confirmação dependerá dos laudos da perícia forense do estado do Ceará. Até o momento, dois homens, dois monstros, que estavam no apartamento, permanecem presos e à disposição da justiça. As autoridades seguem realizando diligências, colhendo depoimentos e analisando provas para esclarecer as circunstâncias da morte da ABP. 7h22, o mundo é cão. 7h22 é o mundo é cão. 7h22. E agora preste atenção. Preste atenção agora, outra bronca pesada envolvendo o pastor de igreja. Preste atenção.

0: escândalo sexual. Pastores, olha o plural, pastores.
1: Credo.
0: Olha o plural, pastores. São acusados de estuprar meninas e chamar o crime de missão divina. Missão divina. É fim de mundo. Não tem mais coisa, não. Estamos no finalzinho. É fim de mundo. É fim da história humana. É fim da história. Sinceramente. Os cabras drogados com o rabo cheio de crack estupraram uma garotinha de 10 meses. A garotinha morreu. E agora pastores envolvidos em escândalos sexuais estupraram diversas meninas e chamaram o crime de missão divina. Quarta-feira 15, a Polícia Civil indiciou o casal de pastores, o Enderson Lima de Souza e Arielle Camila Moraes de Souza. Diz que é pastora, pastora. De 24 anos, pela suspeita de estuprar ao menos 6 meninas em Boa Vista, cidade de Roraima. As investigações começaram em abril, após a denúncia de uma adolescente de 14 anos, seguida pelo relato de outras 5 vítimas. De acordo com as autoridades, os suspeitos se valiam da fé e de suas posições de liderança religiosa para manipular jovens entre 12 e 17 anos. Eles manipulavam essas jovens, essas meninas, entre 12 e 17 anos. Segundo a Delegacia de Proteção à Criança e ao Adolescente, a chamada pastora realizava a aproximação inicial com as vítimas, enquanto o marido utilizava o cargo religioso e interpretação distorcidas da Bíblia para convencê-las de que os assexuais tinham finalidade espiritual. Para assegurar o silêncio das adolescentes, eram oferecidos dinheiro e benefícios como jantares. Abre aspas, as práticas sexuais eram fruto de uma cadeia sistemática de manipulação, abuso de autoridade religiosa, chantagem e coerção psicológica, o que afasta qualquer alegação de voluntariedade e reforça a gravidade dos crimes praticados em razão do temor reverencial, detalhou a polícia. O casal também proibia a realização de denúncias ao fazer com que os fiéis tivessem medo de punições por rebeldia. Esse medo era sustentado pelas normas da igreja, que estabeleciam o desligamento de membros que questionassem a autoridade pastoral. A delegada Camila Basto apontou que o caso se mostrou desafiador. Abre aspas mais uma vez. Estamos diante de um caso desafiador, especialmente pelo ambiente em que os crimes teriam sido praticados, valendo-se da fé e da vulnerabilidade espiritual das vítimas, o que tornou a investigação particularmente complexa foi o elevado grau de dissimulação dos investigados, que utilizavam justamente a confiança das vítimas como instrumento de dominação e silenciamento, disse a profissional. Procurada, a defesa dos pastores não emitiu nenhum pronunciamento até a publicação da reportagem. A apuração policial revelou ainda que o chamado pastor tentou destruir provas contidas em um telefone celular, ordenando que uma jovem

midianos sumisse com o aparelho, com a ajuda de uma adolescente menor. Então, eis aí a bronca do momento. Para encobrir o ato, o Enderson orientou uma delas a registrar uma falsa comunicação de perda do dispositivo. Com isso, a jovem de 20 anos foi

linha aberta, canal aberto. Vamos até a nossa live. Eu vejo por aqui Vandilma Costa. Ela chega dizendo: bom dia, Pereira. Bom dia, Vandilma. Bom dia, bom dia. E o Jean Carlos continua na espiadinha da nossa live. Obrigado, Jean Carlos. Tem hora pra 7h29. 7 horas, mais de 29 minutos. E aí, portanto, a informação da hora certa. Então, somente pra você, trabalhador. E aí, pra você, trabalhadora do Rio. 7h29, a informação da hora certa. 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A palavra de ordem é: vai lá, vai lá, vai lá. Caso contrário, liga, liga, liga, liga, liga, liga. 37611170, canal aberto, linha aberta, o que está na pauta ainda deste programa Combate. Teremos daqui a pouco as participações do repórter de Pernambuco, trazendo seus destaques. Polícia desarticula biqueira, e prende traficantes e apreende muita droga. Polícia desarticula biqueira e prende traficantes e apreende muita droga. Mais uma mulher assassinada em Pernambuco, deixa ver na cidade do Bonito. E atenção, acidente na entrada da Coab 3. A reportagem é do povo. Acidente na entrada da Coab 3. A reportagem é do povo. Caso Coab 3. Autor de denúncia em áudio enviado ao repórter Luiz Andrade, diz que o prefeito da cidade, em vídeo publicado nas redes sociais, está mentindo para o povo, Daqui a pouco, vamos ouvir o que diz o autor de denúncia, lá no Ministério Público, com relação ao Coab 3. Com relação à Coab 3 e a derrubada de imóveis ali. Então, esse autor de denúncia do Ministério Público, ele diz que o prefeito gravou aí um vídeo, publicou nas redes sociais, e ele afirma em dizer que o prefeito está mentindo para o povo. Daqui a pouco vamos ouvi-lo dentro deste programa Combate. 7h32. 7 horas, já mais 32 minutos. Brasil. Daqui a pouco, giro de notícias. Brasil. Agência Rádio Web Brasil. Daqui a pouco, dentro deste programa. E agora, canal aberto, linha aberta. Linha aberta, canal aberto. Vamos até o blog do jornalista Carlos Eugênio. Olha a bronca. Olha a bronca, olha a bronca. Brasil. Olha a bronca. Olha a bronca, olha a bronca. Ex-prefeita de Brejão é condenada a devolver 764 mil reais por utilizar recursos do Fundef para construção de quadras. Beta Cadengue afirma que decisão é injusta e vai recorrer. Então, daqui a pouco, detalhes com relação a essa bronca. E atenção, mais bronca! Bronca, bronca, bronca. Tribunal de Justiça de Pernambuco nega habeas corpus de Alcírio Correia e mantém condenação por ameaça a um outro vereador, Ruber Neto. Preste atenção. Tribunal de Justiça de Pernambuco nega habeas corpus do vereador Alcírio Correia e mantém condenação por ameaça ao outro vereador, Ruber Neto. Detalhes daqui a pouco. Bronca, bronca, bronca. Vem mais bronca. Justiça anula demissão de professora de Brejão. Determina.

0: pena, reintegração e manda a prefeitura aplicar pena mais branda. O município diz que vai recorrer da decisão. E ainda teremos aqui algumas participações de ouvintes aqui dentro deste programa Combate, maior porta-voz do rádio pernambucano. Daqui a pouco, repórter de Pernambuco, Adielson Galvão, e também repórter Luiz Sebastião de Andrade, chegando neste programa e, segundo ele, trazendo as broncas da cidade. E ainda o repórter Elenivaldo Pereira, trazendo o balanço pro Céu Verdade, direto de Caruaru. 7h34 minutos. E atenção,
1: Brasil!
0: Linha aberta, canal aberto. Chamar repórter de Pernambuco. O destaque agora é: polícia desarticula biqueira. Polícia desarticula biqueira e prende traficantes e apreende muita droga. Detona, repórter.
2: Adielson Galvão, o repórter de Pernambuco.
3: Durante a madrugada desta terça-feira, policiais do 1º BIESP apreenderam 4 quilos de maconha in natura, além de 1 quilo da droga em formato pulpo, também 2,5 kg de crack e 1 kg de cocaína, além de uma pistola calibre 9 milímetros, com dois carregadores contendo 25 munições. Estou aqui com o tenente Wagner Souza, que é do quadro de oficiais aqui do 1º BIESP. Tenente, grande apreensão de drogas que vocês conseguiram realizar, iniciando aqui em Caruaru, ação esta que vocês finalizaram na região litorânea sul aqui do estado, tenente.
4: Boa tarde, Adielson. Exatamente. Essa operação Carcará é deflagrada semanalmente aqui na área do Agreste, principalmente aqui em Caruaru. E na data de ontem, realizando os blitz ali na altura do Alto do Moura, receberam informações que lá no bairro Luiz Bezerra Torres havia um intenso tráfico de drogas naquela localidade. O efetivo seguiu para lá e, diante das informações, chegou a apreensão de todo esse material que você relatou: cocaína, crack, maconha, uma arma de fogo calibre 9 milímetros, com 25 munições e dois carregadores. Na ocasião que o efetivo estava realizando a apreensão e todas as diligências naquela área do Luiz Bezerra Torres, informações chegaram relatando que aquele grupo que estava ali fazia ramificação com a facção criminosa da área do Cabo Santo Agostinho, mais especificamente em Gabu. O efetivo seguiu para aquela localidade, mas não obteve êxito na apreensão e na prisão de ninguém por lá. Por quê? Ao adentrar na comunidade em que foi citada que havia mais drogas, fogos de artifício foram soltados para avisar todo o pessoal envolvido que a polícia estava adentrando. Então, o efetivo, como eu falei, não conseguiu apreender nada na localidade de Gaibu, retornou e apresentou todo o material na Delegacia de Polícia Civil para fortalecer toda a investigação que vai ser dada continuidade pela Polícia Civil.
3: Ou seja, só uma retificação, tenente, eu falei que é zona litorânea da região sul do litoral de Pernambuco, na verdade, região metropolitana, né?
4: Exato, o Cabo Santo Agostinho, na Praia de Gaibu, é a região metropolitana onde foi esse segundo momento da ocorrência, mas que nada foi apreendido no local.
3: O tenente, e a propósito, vocês conseguiram qualificar estes indivíduos?
4: Não, os indivíduos não foram identificados, mas existem informações de terceiros apontando a autoria desse pessoal. Foi mencionado no BO, mas não temos a qualificação, e a Polícia Civil vai se encarregar de complementar as diligências e concluir a investigação.
3: Isso traz uma preocupação, né? Ou seja, ramificação de quadrilhas que atuam na região metropolitana do Recife, que estão introduzindo aqui em Caruaru.
4: Exatamente, essa integração, principalmente depois dessa disseminação de redes sociais, fica muito fácil essa integração no crime. E o pessoal acha essa facilidade e se ramifica para outros lugares. E infelizmente vieram para cá, para o Agreste, mas a polícia, em seu combate, tentou dar um abalo grande ontem, tirando aí uma grande quantidade de drogas e uma arma de fogo de circulação, para tentar afastar esses indivíduos da região do Agreste.
3: Olha aí, pelo menos ficaram no prejuízo, né? Esses marginais, componentes aí desta quadrilha, que foram abalados aqui nesta ação realizada pelo 1º BIESP, a operação denominada Carcará, ocorrida na madrugada desta terça-feira, iniciando aqui em Caruaru, finalizando ali na região metropolitana do Recife. Repórter Adielson.

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1: É bronca.
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5: Sete e quarenta e um.
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4: 7:47.
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4: Sete e 48.
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12: Cristiano Ronaldo e Messi vão para o 4º Mundial consecutivo cada um. Pode ser a chance derradeira para eles pelo sonho da conquista. CR7 está com 33 anos e Portugal chega embalado após o título da Eurocopa 2016. Já o astro do Barcelona tem 30 anos e esteve no vice da Argentina há 4 anos.
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0: chegando e abalando.
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3: Legal, minha gente, 7:50, 50 minutos, 10 minutos para as 8 horas. 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

7h54, 7h54, e aí, portanto, a informação da hora certa, tão somente mais 54 minutos, e aí, portanto, a informação da hora certa, tão somente para você, trabalhador, e aí, para você, trabalhadora do meu Brasil. Canal aberto, linha aberta, canal aberto. Vamos até o blog do jornalista Carlos Eugênio. Olha a bronca, olha a bronca. Ex-prefeita de Brejão é condenada a devolver 764 mil reais por utilizar recursos do Fundef para construção de quadras. Beta Cadenga é seu nome e ela afirma que decisão é injusta e já recorreu. Blog do Carlos Eugênio, quinta-feira, 16 de julho do ano de 26. 16 de julho do ano de 26. O juiz Felipe Mota Pimentel, ele é o magistrado da 23ª Vara Federal em Garanhuns. Ele condenou a ex-prefeita do município de Brejão, Beta Cadengue, a devolver 764.012,37 reais acrescidos de atualização monetária, juros e mora aos cofres públicos do município de Brejão pelo uso irregular das verbas do precatório do antigo Fundef. Segundo a sentença, que atende a uma ação popular ajuizada no final de 24 por professores da rede municipal de ensino, os recursos foram empregados irregularmente na construção de 3 quadras poliesportivas nos sítios Mamoeiro, Medeia e Barreiros, quando deveriam ter sido direcionados ao desenvolvimento da educação básica de Brejão. Da decisão que pode ser baixada, a decisão poderá ser baixada lá direto do blog do jornalista Carlos Eugênio. Em nota enviada ao blog do jornalista, a ex-prefeita Beta Cadengue considerou a decisão injusta e garantiu que a medida judicial cabível já foi apresentada. Ainda segundo Beta Cadengue, não houve apropriação de dinheiro público, corrupção, fraude, enriquecimento ilícito ou utilização de recursos em benefício pessoal. Cadengue também considerou a condenação ao ressarcimento integral do valor do contrato, R$ 764.012,37, como injusta, injusta, já que, segundo ela, as quadras foram construídas, permanecem existentes e foram incorporadas ao patrimônio municipal, não havendo, segundo Beta, reconhecimento de superfaturamento, pagamento por serviços não executados ou desaparecimento dos valores empregados. Abre aspas para Beta Cadengue. Abre aspas para ela. Sempre agi com a certeza de que as quadras serviriam à educação, ao esporte e às comunidades rurais de Brejão, pontuou a ex-prefeita de Brejão. Você deve conferir a nota completa também após a publicidade, clicando numa ferramenta aqui, lá no blog do jornalista Carlos Eugênio. Agora 7h58, 7h50 e 8 minutos.

0: Informação da hora certa.
1: Brasil!
0: Pra você, trabalhador. E aí, pra você, trabalhador.
1: Brasil! Brasil.
0: Obrigado você, muito obrigado. Obrigado pelo rádio ligado, obrigado pela companhia, amiga. Canal aberto, linha aberta. Vamos até o blog do jornalista Carlos Eugênio mais uma vez. Olha a bronca. Tribunal de Justiça de Pernambuco nega habeas corpus de Alcino Correia, que é um vereador, e mantém condenação por ameaça a Ruber Neto. E mantém condenação por ameaça ao também vereador Rubens Neto. Então os detalhes agora. Detalhes agora. Blog do Carlos Eugênio, quinta-feira. 16 de julho de 26 de atenção. A segunda turma da primeira Câmara Regional de Caruaru, do Tribunal de Justiça de Pernambuco, negou por todos o habeas corpus impetrado pela defesa do vereador de Garanhões, Alcino Correia, mantendo a condenação pelo crime de ameaça previsto no artigo 147 do Código Penal. A decisão foi proferida no último dia 9 de julho, sob relatoria do desembargador Paulo Augusto de Freitas Oliveira. Preste atenção, senhores. No habeas corpus, a defesa sustentou que o parlamentar teria direito à celebração de um acordo de não persecução penal, o famoso ANPP, alegando que o Ministério Público não ofereceu benefício durante a tramitação da ação penal, o que configuraria constrangimento ilegal. Também argumentou que o entendimento firmado pelo Supremo Tribunal Federal permitiria a concessão do acordo até o trânsito em julgado da condenação. Ao analisar o caso, o colegiado concluiu que a situação não se enquadra no precedente do STF, uma vez que o processo foi instaurado em 2023, quando a lei anticrime já estava plenamente em vigor. O acórdão destaca ainda que o crime de ameaça tramitou no âmbito do Juizado Especial Criminal, situação em que a legislação impede a aplicação da ANPP, quando cabível a transação penal. Segundo a decisão, o Ministério Público ofereceu a transação penal ao vereador durante a audiência realizada em setembro de 23, mas a proposta, segundo os autos, foi recusada pelo acusado, que declarou desejar provar sua inocência e afirmou não ter interesse nos benefícios legais disponíveis. Para o tribunal, essa escolha impede que, após a confirmação da condenação, a defesa tente obter benefício consensual incompatível com a estratégia processual anteriormente adotada. O relator também rejeitou o argumento de que o risco de perda do mandato eletivo justificaria tratamento diferenciado. Na decisão, destacou que a condição de ocupante de cargo público não autoriza flexibilização das regras processuais, nem cria privilégios operante a legislação penal. Com a decisão do Tribunal de Justiça de Pernambuco, revogou a liminar que havia suspendido temporariamente o andamento do processo e determinou o imediato restabelecimento da tramitação da ação penal na Justiça de Garanhões. Se você quer baixar todo o processo, vai lá no blog do jornalista Carlos Eugênio e clica.

0: clica lá numa ferramenta que diz, clique aqui, e atenção, condenação, a condenação de Alcindo Correia aconteceu em dezembro de 23 e já havia sido mantida por todos, pela primeira turma recursal dos Juizados Especiais Criminais, em junho de 25, no processo em que o vereador foi condenado pelo crime de ameaça contra o então ativista político e atual vereador Ruber Neto. O caso teve origem em julho de 22, quando, conforme os autos, Alcindo Correia enviou mensagens por meio do Instagram com conteúdo que a justiça considerou ameaçador contra Ruber Neto. As mensagens foram motivadas por uma publicação de cunho político feita por Ruber, considerada ofensiva pelo réu. Em outubro do ano passado, Alcindo se posicionou sobre o assunto e descartou impedimento ao exercício do mandato. Se você quiser relembrar, vai lá no blog do jornalista e clica numa ferramenta chamada Clique Aqui. Agora vamos à mensagem no Instagram. A mensagem foi o seguinte: bom dia, vereador Alcindo Correia, recebi essa decisão e gostaria de saber se o senhor vai se posicionar. Caso positivo, estou à disposição para publicar a vossa no assunto. Muito obrigado. Bom, isso aqui é o blog do caso Eugênio, que entrou em contato com o vereador. Não é a ameaça que foi proferida, escrita no Instagram, por Alcindo Correia contra o então ativista político e atual vereador Ruber Neto. Na verdade, aqui uma transcrição de um texto de WhatsApp, o Carlos Eugênio entrando em contato com o vereador Correia, Alcindo Correia, por meio da mensagem do WhatsApp, para que ele se posicionasse sobre a decisão do Tribunal de Justiça de Pernambuco. Até a publicação desta reportagem, não houve retorno. O espaço permanece aberto para manifestação do parlamentar. 8 horas, chamai 6 minutos.
1: Brasil!
0: E aí, portanto, Brasil. A informação da hora certa.
1: Brasil!
0: Aí é pra você, trabalhador.
1: Brasil!
0: E aí, é pra você, trabalhadora do meu Brasil. Deixa comigo, mané. Deixa comigo, mané. Vamos até um acidente na entrada da Coab 3. A reportagem é do povo. A reportagem é tão somente do povo.
2: Mais um acidente aqui na entrada da Coab 3, depois do viaduto, em frente ao condomínio Belevi aqui, frente à entrada da Coab 3 aqui, ó, um acidente, moto, mototáxi com carro de passeio, agorinha.
3: Aí, ó, bagaceira, acidente aqui na entrada da Coab 3, ó. Ai, doido. Essa é uma entrada perigosa, né, essa aqui, viu? Provavelmente moto e carro.

0: tentar cair ali no chão.
1: Pessoal, o acidente aqui, ó, em frente ao condomínio Belevira, aqui da 43, ó. Era bom um apoio da viatura da BRF.
2: 8 horas, mais 8 minutos, detalhes. Nenhum detalhe ainda, nenhum detalhe. Com relação a esse acidente, segundo reportagem do Povo, está na manhã de hoje, espero que seja verdade, que foi na manhã de hoje ou dia anterior, não sei. Detalhes, nenhum. 8 e 8. 8 horas, já mais 8 minutos. E aí, portanto, a informação da hora certa. Aí pra você. Caso Coab 3, autor de denúncia, em áudio enviado ao repórter Luiz Andrade, diz que o prefeito...

0: Gravou um vídeo, publicou nas redes sociais, mas ele está mentindo, segundo o autor da denúncia do Ministério Público, ele está mentindo em vídeo gravado e publicado nas redes sociais. Ouçamos, portanto, a participação desse autor de denúncia no Ministério Público.
1: Boa noite, Pereira Filho. Aqui quem fala é Diógenes. Isso aí eu estou revendo para o senhor anunciar aí na sua rádio sobre o que o prefeito Sivaldo Albino fez com a gente aqui na Coab 3. E tem um vídeo que ele postou também, se o senhor quiser. Eu reenvio para o senhor aí, que ele está dando uma desculpa com a falsa mentira, dizendo que eu fui notificado uma coisa. Eu tinha oferecido uma proposta de emprego e um auxílio moradia, só que não foi. É tudo mentiroso, ele anda mentindo muito, defamando, entendeu? Ele está usando até meu nome, porque eu dei entrada no Ministério Público contra ele, a Prefeitura de Garanhuns. Isso aí é o que ele anda fazendo com a gente aqui na Coab 3, que estou do lado de Rosa aí, esse de roupa preta. E do lado de seu Zé, que ele acabou com a plantação em muitas casas aqui do povo. Boa noite, Pereira Filho. Aqui quem fala é Diógenes. Isso aí eu estou revendo para o senhor anunciar aí na sua rádio sobre o que o prefeito Sivaldo Albino fez com a gente aqui na Coab 3. E tem um vídeo que ele postou também, se o senhor quiser. Eu reenvio para o senhor aí, que ele está dando uma desculpa com a falsa mentira, dizendo que eu fui notificado uma coisa. Eu tinha oferecido uma proposta de emprego e um auxílio moradia, só que não foi. É tudo mentiroso, ele anda mentindo muito, defamando, entendeu? Ele está usando até meu nome, porque eu dei entrada no Ministério Público contra ele, a Prefeitura de Garanhuns. Isso aí é o que ele anda fazendo com a gente aqui na Coab 3, que eu estou do lado de Rosa aí, esse de roupa preta. E do lado de seu Zé, que ele acabou com a plantação em muitas casas aqui do povo.
0: 8 horas! 8 horas, já mais 11 minutos! E aí, portanto, a informação da hora certa.
2: Brasil!
0: Canal aberto, linha aberta, canal aberto. Chamar a repórter de Pernambuco. Ele vem trazendo o seguinte destaque: mais uma mulher assassinada em Pernambuco. Desta vez foi na cidade do Bonito. Alô, repórter. Alô, você, repórter. Detona, repórter. Aqui e agora.
3: Adielson Galvão, o repórter de Pernambuco.
4: Uma jovem foi brutalmente assassinada pelo companheiro na tarde desta quarta-feira, aqui na Rua 7, no bairro Frei Damião, na cidade de Bonito. O crime ocorreu no interior deste imóvel e a vítima, a Camila Maria da Silva, de 18 anos de idade, ainda chegou a ser socorrida, foi levada para a UPA aqui da cidade, mas infelizmente não resistiu e acabou falecendo. Aqui com o Edmilson, que é ex-padrasto da vítima. Edmilson, você conviveu maritalmente com a mãe dela durante quanto tempo, amigo?
5: 12 anos, mais ou menos.
4: Ou seja, você quando foi morar com a mãe dela, né? Ela era criança ainda.
5: Justo.
4: Uma menina boa.
5: É. Boa, verdade, não falava mal de ninguém.
4: Ô amigo, o que é que você sabe do ocorrido, de como tudo aconteceu?
5: Eu não tava na hora, não. Cheguei depois do crime.
4: E o pessoal informou pra você, o pessoal da família?
5: Informou aí o ocorrido, vinha pra roupa, tava na roupa lá. Aí foi primeiro.
4: A vítima, ela foi morta pelo Matheus Torres Silva, elemento que foi preso em flagrante pela Polícia Militar. Nós estamos aqui, com licença, minha querida, para conhecer o cenário desta tragédia, deste crime de feminicídio ocorrido aqui na cidade de Bonito, durante a tarde desta quarta-feira. Nós estamos aqui diante deste cenário macabro, né? Como a gente pode ver aqui, justamente, o interior da casa da vítima. Ela começou a ser esfaqueada justamente aqui, nesse ambiente. Essa é a beliche, né, onde ela dormia. Então ela começou a ser esfaqueada pelo companheiro aqui neste local e daqui foi levada, né, para a UPA, mas infelizmente não resistiu e acabou falecendo. Dona Lúcia é a mãe da vítima, né? Tá aqui, coitada, muito arrasada com tudo isso que aconteceu. Dona Lúcia, já é o segundo filho que a senhora perde?
2: É, o segundo.

0: outro filho, o outro morreu de acidente, né?
1: O outro tem quanto tempo que ele morreu?
0: Tá com 6 meses. Vai fazer 7 agora esse mês. Para a semana ele faz 7 meses.
1: Ou seja, em pouco mais de 6 meses a senhora perde 2 filhos.
0: 2 filhos.
1: Ô, dona Lúcia, a Camila, ela estava vivendo com o Matheus havia quanto tempo?
0: Olha, vai, já faz tempo, né? Agora morando aqui mesmo, fez 6 meses, que foi no dia que meu filho morreu, ele veio pro enterro e ali ele ficou.
1: E como era o convívio do Matheus com a Camila?
0: Discutia, né? Ele discutia sempre, né? Falava, ameaçava ela também.
1: Se conheceram como?
0: É, por celular, né? É, chama internet, né? Conheceu aí.
1: Em rede social?
0: Ele ficou ouvindo também.
1: Se conheceram através de redes sociais?
0: Né? Ele ficou ouvindo, foi.
1: Ô, dona Lúcia, e eu soube que esse indivíduo, quando ele proferia ameaças contra a sua filha, ele dizia que já havia matado alguém?
0: Ele, no tempo que ele foi, que ele ameaçou minha menina, a gente deu um parte dele, né? Aí quando chegou lá na delegacia, ele falou que ia matar 13 pessoas.
1: Já tinha matado 13 pessoas. 3 ou 13?
0: 13.
1: E esse marginal?
0: Delegado lá.
1: Esse marginal, ele... A senhora disse que há 6 meses morava aqui sob o seu teto. Mas há quanto tempo ele convivia maritalmente com sua filha? Eles chegaram a morar noutra casa, né?
0: Não, ele morava sempre, ficou morando aqui, né? Sempre eu botava ele pra ir embora, mandava ele se embora.
1: E hoje, como foi que tudo aconteceu?
0: Olha, hoje Eles começaram logo de manhã, né, discutindo. Que ele queria que ela fosse pra rua, só que ela não queria ir, né? Discutiu também com o ciúme do rapaz aí, não sei, né? Aí, eu sei que agora de tarde, ela saiu lá pra fora, pegou uma cadeira, saiu lá pra fora. Ele foi chamar ela, aí quando ela veio, chegou no terraço, ela não queria entrar pra dentro. Ele pegou, botou ela na frente e veio. Aí quando chegou, ele empurrou a porta aí.
1: E a senhora vendo tudo?
0: Já. É, aí quando ele voou em cima dela... Eu não vi, não deu tempo nem eu ver que ele tava com a faca, né? Deu tempo não. Mas ele tava com alguma coisa ali, eu acho que foi a faca. Aí foi na hora que eu endoidei, saí gritando pra minha menina, ela veio, voou em cima dele, tirou ele.
1: A informação que ele meteu 26 facadas na sua filha?
0: Foi, eu subi hoje.
1: Esse cara tem que morfar atrás das grades.
0: E muito.
1: Ele tava já se preparando pra fugir, já inclusive já tava... Com a mochila nas costas?
0: Tava. Quando ele pegou a bolsa para ir embora, foi aonde ele voltou e chamou ela de volta.
1: O que, é que a senhora deseja para esse monstro?
0: Olha, Deus não dorme não, né? A justiça vai ser feita. O jeito que ele fez isso com a minha filha, ele vai pagar, né?
1: A senhora tem quantos filhos ao todo?
0: Comigo era 5.
1: Camila não deixou nem o filho?
0: Não, Camila não.
1: A Maria Aparecida, irmã da vítima, também foi vítima deste nojento, né? Ela acabou sendo esfaqueada no braço e também no peito, né? E acaba de prestar depoimento após passar pelo hospital aqui da cidade, né? Ela foi levada para a delegacia, onde prestou depoimento contra este indivíduo. Na verdade, ele tem 26 anos de idade, né? O Matheus Torres Silva. E é natural lá da cidade de Toritama. A Camila, né? Ela faria 18 anos... No mês de novembro, ou seja, tinha 17 anos de idade, o Aparecida. Você foi pra cima dele quando viu ele esfaqueando a sua irmã?
2: Foi, quando eu vi ele esfaqueando a minha irmã, eu fui pra cima dele.
1: Você tinha uma boa relação com ele?
2: Tinha não. Ninguém da família tinha, aliás, né? Ele já vivia batendo nela, ameaçando ela.
1: Soube, inclusive, que tua mãe saiu do hospital lá de Palmares, no último domingo, passou um tempo lá internada devido a uma raiva que ela teve, justamente ele, o ambiente com ele era terrível.
2: Era terrível com ele, né? Botava ele pra ir embora, ele ameaçava nós, dizia que ia matar a família todinha, ficava ameaçando.
1: E quem morava aqui com a tua mãe? Ela e mais quem?
2: Morava minha mãe, ele e ela, meu irmão e minha tia, que é cega.
1: E vocês sabiam do passado desse sujeito?
2: Sabia, ele contava a nós, né? Dizia que já teve 3 homicídios. Bagunçava lá onde ele morava em Toritama, mas tinha 3 homicídios, ele dizia direto a nós.
1: E vivia de quê?
2: Vivia de nada, vivia nas costas da minha mãe.
1: Ou seja, a sua mãe, com a aposentadoria dela, era quem bancava ele?
2: Minha mãe, com a aposentadoria dela, era quem bancava ele, que ele não trabalhava pra nada, ficava só na cama, dormindo de noite.
1: Vagabundo safado.
2: Gigolô de sogra, né? Isso sim.
1: E tua irmã botar uma miséria dessa dentro de casa?
2: Falta de conselho, não é, né? Porque não dava conselho a ela, mas ela nunca escutou. Ela enfrentava a família por conta dele.
1: Pois é, gente, isso pode terminar bem, claro que não. Ah, o corpo da Camila foi encaminhado para o IML de Caruaru, enquanto que o indivíduo...

Né? Foi levado para, foi preso pela Polícia Militar, levado para a delegacia daqui de Bonito, onde foi autuado em flagrante pelos crimes de feminicídio e tentativa de feminicídio, e foi levado para Caruaru para ser apresentado na audiência de custódia. Posteriormente vai ser recolhido à penitenciária Juiz Plácido de Souza em Caruaru, no entanto, à disposição da justiça aqui de Bonito. De Bonito.

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4: Oito e 22.

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2: Oito e vinte e sete.

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2: Oito e trinta e três.

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0: E aí, portanto, a informação
1: do Brasil.
0: Então, somente
1: Brasil.
0: Pra você, trabalhador.
1: Brasil.
0: E aí, pra você, trabalhadora do meu Brasil. Olha, Kika Silva, ela chega por aqui e ela diz: bom dia, meu amigo, eu sou Kika. Manda um abraço pra dona Nazinha, lá em Freixeiras. Ela é minha amiga. Estamos aqui no Parque Fênix ouvindo vocês. Obrigado, Kika Silva. Muito obrigado, minha amiga. Muito obrigado, minha amiga. Seja sempre bem-vinda. A Kika foi a pessoa que denunciou o estado de abandono do cemitério São Miguel. A Kika foi lá e fez toda a filmagem, mandou o vídeo que ela fez já para este programa, ela denunciando o estado de abandono lá do cemitério São Miguel. Providências até agora, Kika? Zero.
2: Cuidado!
0: Providências até agora, Kika? Zero.
3: É bronca.
0: Zero. A Tati Alves Ferreira, ela chega por aqui. Bom dia. Oi, Tati. Bom dia. André Silva, bom dia, Pereira Filho e toda a turma do combate. Um abençoado início de final de semana para todos vocês. Amém, amém, amém, amém. Eliane Alves chegando por aqui, fazendo sua festa aí na nossa live, mandando pra gente diversos corações, incontáveis corações, mandando pra gente diversos joinhas. Obrigado, Eliane Alves, muito obrigado. Ela que participa direto lá do Sítio Caluete. Alô, Sítio Caluete, bom dia, obrigado pelo apoio. Ela pede um alô para todos aí no Sítio Caluete. Um abraço para toda a família da Eliane Alves. Um abraço para toda a comunidade aí no Sítio Caluete. Eliane, muito obrigado pela festa aí que você faz aí na nossa live, viu? Mandando aí inúmeros corações pra gente, enviando pra gente inúmeros joinhas pra gente. Obrigado, minha amiga, muito obrigado, obrigado. Obrigado pela festa, obrigado, obrigado, obrigado pela festa.

0: 8h39, 8h39, canal aberto, linha aberta, canal aberto. Alô Luiz Andrade, alô você, bom dia amigo, detona.
1: Luiz Andrade. Bom dia, Pereira Filho, bom dia Garanhuns, bom dia Brasil, porque vocês também nos acompanham através do Facebook ou então pelo aplicativo e no tradicional histórico rádio. Seja onde você estiver, já desejando a todos uma ótima sexta-feira, como é dito no adágio popular. Sextou novamente só, com o ponteiro do tempo já pulando hoje, 17 de julho do ano de 2026. Ninguém consegue mesmo amarrar o ponteiro do tempo, que passa numa velocidade incrível para toda a humanidade. E o tempo continua assim. Chove, estia, estia, chove, amanhã também. Segunda pressa do mesmo jeito, domingo menos chuvas e na segunda-feira o indo sol começa a aparecer e depois vem chuva normalmente, que estamos aí no período de inverno, né? Então são as chuvas características do próprio tempo, que estamos aí no período invernoso, então chove, estia, estia, chove, faz parte do tempo. Mas antes das informações, mandando um abraço especial ao Vertão, na Vila Santezinha, o Rosio, lá na Coab 3. O João Pepe, esse é o código, que é o famoso João Pé de Pato, aquele ciclista que anda com som pelas principais artérias da cidade, sempre ouvindo e retransmitindo o programa Combate. Mandando ainda também um abraço em especial ao Pantera aqui de Garanhuns, o Sargento Zé Luiz, né, aí da Polícia Militar. É, ainda mandando também um abraço em especial àquele garçom padronizado que trabalha dos principais semáforos aqui de nossa cidade. E também o nosso amigo, ou os amigos profissionais liberais que trabalham diariamente lá no centro das cidades, que é o Daniel Relojoeiro, o Gaspar e o Balfuscão. E também o Neguinho Carroceiro lá no Vale do Mundaú. E todos os profissionais liberais que trabalham diariamente em nosso município. Temos aqui a unidade pública dentro do programa Combate. Mais uma vez queremos chamar a atenção de Maria de Fátima Fernandes Araújo. Maria de Fátima Fernandes Araújo. Você perdeu um leque de documentos. Foram encontrados ali na Dom José, no coração da cidade. Se encontra comigo aqui nesta emissora. Diz aqui que a naturalidade dela é de Mucambo, lá no estado do Ceará. Não sei se ela reside aqui, se tem familiares aqui. Eu só veio para o festival de inverno e eu perdi ou furtaram seus documentos. Temos aqui também o comunicado da Mega Popular, já que alguém telefonou ontem que teria ido lá e a farmácia estava fechada. 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Essa é uma nota da equipe Mega Popular ali da Barão do Rio Branco. Voltando para Garanhuns, um cidadão chegou lá batendo na porta, errou até a casa hoje de manhã, que ele foi vítima de furto. Ele reside ali no bairro São José, próximo ali daquela igrejinha, naquela transversal. E ele, segundo o mesmo, teria ido para a missa, e quando chegou aí a sua porta da casa, lá do quarto de moro, estava arrombada. Levaram o seu aparelho celular, levaram o botijão de gás e até a garrafa térmica. A garrafa de café, acho que o mano disse, ó, está fazendo muito frio, a gente rouba, o botijão liga e vamos fazer um cafezinho para aquecer o frio de Garanhuns. Isso é brincadeira, viu? Manel, solta aí o cidadão aí, que ele vai contar que furtaram até a garrafa térmica. É brincadeira, né?
2: Falando de todo canto.
1: E neste momento, eu recebendo a visita de um um dos moradores lá do Baixo São José, que mora ali perto da igreja.

0: igrejinha, né? E ontem, quando ele deslocou para assistir a missa e quando voltou, indivíduos não identificados tinham arrombado a sua casa e levaram alguns pertences. Quer dizer, que você tinha ido para onde? Para a missa, é isso?
1: Para a igreja. Da igreja, eu subi, passei um pouquinho na praça e subi para casa. Aí quando eu cheguei em casa, só tinha a porta toda arrombada. E eu vim na delegacia aqui, não era aqui, era na praça.
0: Aí na praça, na itinerante.
1: A itinerante. Porque eu disse que era irmão de um delegado, disseram, quem é delegado aqui? Assim não sei o quê. Eu fiquei calado. Eu sou irmão de Jorge, assim, assim, assim. Fui na época da Mato Pimenta.
0: Jorge é que é agente aposentado da Polícia Civil,
1: exato,
0: né?
1: Exato. Aí quando você era irmão de Jorge, que na época da Mato Pimenta, o outro, uma mulher disse, ninguém conhece aqui, a delegado nunca desistiu aqui na vida. Delegado que meteu aqui em Garagão, nunca existiu. Aí quer dizer, nunca teve delegado aqui na época aqui. Então quer dizer que a gente fica a prazer do povo, né? Quer dizer que eles ficam de boniteza na praça, eles vão sendo roubados na rua.
0: Me diga uma coisa, é que eu fosse pertinho se roubaram o seu.
1: Meu celular.
0: Parei o celular.
1: Uma televisãozinha.
0: Uma televisãozinha pequena.
1: E uma garrafa de café.
0: Até a garrafa de café levaram.
1: E o meu bujão.
0: Ah, o bujão de gás também.
1: Foi.
0: Quer dizer que o bandido foi tomar café.
1: Exato.
0: E o frio foi pra tua casa, levou tua garrafa de café.
1: Tomou um cafezinho.
0: Ou foi pra festa, né?
1: É, exato.
0: No frio, achei no show e tomando...
1: cafezinho.
0: Café. Com tua garrafa, né?
1: E eu fico só o quê? E um garoto aqui a gente tem... onde a gente tem prioridade. Porque aqui a gente tem um ponto onde... qualquer coisinha que acontecer aqui, a gente já sabe. O prefeito, todo mundo, as próprias não, fazer o quê? Galera, tem que afundar. Fica lá embaixo d'água.
0: E você que mora bem pertinho do evento aí, né?
1: Exatamente.
0: Quando precisou...
1: precisamos, todo mundo abra as portas para a política, né? Aí nós temos aqui, em Garum, nós temos água, mas sabe que vai ter o quê? Vai descer, Garum vai ficar afundado, do mesmo jeito que afundou outra cidade.
0: Olha, esse cidadão aí, embora lá no Baixo São José, ele posta a igrejinha, o indivíduo, além de roubar seus pertences, televisão, aparelho de celular, ainda achou pouco, levou a sua garrafa de café pra tomar, pra aquecer o frio de Garum. Isso é brincadeira, né? Luiz Andrade aqui do centro da cidade para o programa Com Base.
2: Vê se não acaba ruim.
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5: 8:48. O Jefferson.
6: Brasil.
5: Ele que é da Rádio Web Continental, Brasil, aqui em Garanhões. Ele participa e ele manda uma mensagem bíblica para o programa que está escrita lá no livro de Filipenses, no capítulo 4, que diz o seguinte: não andeis ansiosos por coisa alguma, antes em tudo sejam os vossos pedidos conhecidos diante de Deus pela oração e pela súplica com ações de graças. Filipenses 4 é a mensagem do Jefferson, da Rádio Web Continental. Grande abraço, amigo. Bom dia. Obrigado, amigo. Obrigado.
6: Brasil.
5: Obrigado aí pelo carinho da audiência. Obrigado. Mensagem também chegando. Bom dia, Pereira Filho, bom dia, Mané. Aqui é o Gledson do Magando, ligado no programa Combate. Obrigado, amigo. Obrigado, amigo. Seja sempre bem-vindo a este programa. Mané, deixa comigo agora, Mané. Participação dos ouvintes. Alô, você. Alô, você. Detona.
7: Bom dia, Pereira Filho. Aqui é Massa Coab 1. Manda um abraço para Lapa da Coab 3.

0: Manda um abraço pra Zé da Coxinha, pra Timba da Rua São João, seu Dezinho do Feijão. Manda um abraço pra Luiz Andrade, Manoel Araújo, toda a equipe da 87. Um bom dia e bom trabalho.
1: Valeu!
0: Tá tudo bem aqui na Coab, viu? E agora vai esfriar de novo, né?
1: Já tá frio, já tá frio.
0: E a Copa,
1: já tá, frio.
0: Aí, tá dando zebra. Já tá dando zebra, é assim mesmo. Deus abençoe, aqui é massa, Coabinho. Um bom dia, um bom programa, um bom combate.
1: Tá, Márcio, obrigado, amigo. Muito obrigado, amigo, muito obrigado.
2: Bom dia, Pereira. Bom dia, Luiz.
1: Bom dia.
2: É mesmo, Pereira. É o que você tá dizendo aí agora a respeito do menino da Água 2. Eu ocupava feijão, rapaz, lá. Cheguei lá, ontem tava tudo destruído. Eles disseram a mim que chegaram quebrando tudo. Como se fosse ladrão tivesse ali, sabe? Em vez de o prefeito ajudar os eleitores dele, ele está desajudando, né? Está errado. Tem aviso. Avisava, né? E de manhã vai não destruir tudo. Está arrancando tudo. E fosse invasão. É bom, é bonito para o prefeito, né? Gastando dinheiro nas festas e destruindo os trabalhadores. Ele está bom pegar o dinheiro que está gastando nas festas e botar no. No posto de saúde, tá matando remédio. No hospital de Damoura. Não tá muito bom. Merenda de colégio, tá tudo ruim. Que não já reclamei. Valeu, prefeito, o que você fez. Seus 4 anos vão se acabar. Aí depois é pesar de nós. Eu votei no seu 2 vezes. E hoje eu voto mais. Valeu. Eu agradeço o que você fez com os trabalhadores. Isso é errado. Colega meu lá, sofrendo para estar cuidando da família. Em vez de você ajudar, desajudou. E aí? Quem vai gostar de você? Nunca mais vai ganhar voto de ninguém mais.
1: Um abraço, amigo. Obrigado.
3: Pereira, aqui, da creche. Creche nova, né? Irmã Nachel.
1: Creche nova.
3: Tá um lixeiro. Tá parecendo um lixão. Já tá tapando o caminho da gente passando de trás. Então tudo lixo. Então tudo lixo. Né? E bom de mandar uma caçamba vir tirar esse lixo, né? Pra juntar entulho, é, juntar rato. Tá um nojo, uma nojaria. Uma nojaria. Estão tirando o lixo de lá da escola, né? Que tá em reforma. E botando lá, tapando a estrada da gente passar. Não tem mais canto, nem da gente tá passando mais. Tem que passar por dentro do mato. Isso é uma vergonha pra nossa cidade. E vem de trazer os turistas que tá aí pra ver, né? O mato que está dentro da creche, né? Nossos filhos vão para a creche. Daqui um dia faz meio das cobras entrar para dentro e morder as crianças. Isso é uma vergonha. Aqui na Rua das Tulipas, 2 galerias estouradas. Já está com mais de 2 semanas. Um fedor que não tem quem aguente. Né? Isso é uma pouca vergonha para a nossa cidade. Tanto dinheiro que o homem tem para gastar só por festa. E o que é preciso ele fazer, ele não faz. Isso é uma vergonha. Ele também não fale mesmo, reclama aí. É um prefeito abençoado. Bom dia para vocês.
1: Tá bom, amiga? Obrigado, amiga, e eu lamento profundamente. Esta é a verdadeira situação. É a verdadeira realidade que estamos enfrentando aqui na cidade. Entendeu? É abandono total, abandono total, total, total da cidade. Abandono total. Agora são 8h54, reta finalíssima. Luiz Andrade, alô você, amigo, detona.
4: Andrade. Uma pequena observação, né? Sobre a denúncia São Mauro lá do bairro de Bandechel, compreendendo ler a voz. Aí perguntamos por onde anda a equipe de capinação do município. 2.

0: Secretaria de Obras, caçamba para retirar os entulhos.
1: Sim, cadê?
0: É, alguns trechos ali também se encontram escuros, departamento de iluminação pública também, por onde andas, né? Então tá muito carente aquela área, pegando bairro do Manechel, Várzea, né? Tá necessitando muito de...
1: Luiz, aquela, de da, aquela da região ali da 7 de setembro.
0: Isso, né? Então tá muito carente aquela área, pegando bairro do Manechel, Várzea, né? Tá necessitando muito de...
1: Luiz, aquela região ali da 7 de setembro, que foi muito reclamada, resolveram aquilo ali?
0: O Cais? Não.
1: Não, da ponte do... ali da 7 de setembro?
0: Da 7 de setembro.
1: É o Cais, é o Cais.
0: É aquela era a iluminação.
1: Resolveram Sim. aquela situação?
0: Não, ali comprou mesmo.
2: Nada.
3: Só faltava essa.
0: Isso. Foi encaminhado vários requerimentos. Só faltava essa. Reivindicando até os próximos moradores aquela setor de iluminação que compreende, né? Que ali fica até um cartão postal, né?
1: Providências, nada, agora. Nada.
0: Aquelas luminárias que estão ainda com dor quebrada. E finalizando, viu?
1: Eu já estou convencido, Luiz. É abandono total, é abandono completo.
0: Quero me chamar a atenção, se alguém teve sua moto roubada, recebendo agora de um dos ouvintes aqui do programa Combate, as imagens e o vídeo, viu? É uma moto, ela tem duas cores, é azul e preta. Se encontra depenada, completamente depenada, ali na praça da Doce Mel, que é lá parte de baixo, já pegando aqui a Avenida Sul. Então, essa moto se encontra lá, depenada, em cima de uma calçada, próxima à residência. Se você teve moto roubada antes, foi puxou pro festival de Inverno em Garins, e sua moto foi roubada, vá lá na praça Doce Mel, que ela se encontra completamente depenada lá no bairro da Boa Vista. Então, é na parte de baixo ali que dá acesso à Avenida Sul.
1: 8h56 minutos. Chamar a mensagem do céu. Chamar a única esperança para toda a humanidade. Chamar a única esperança para a minha vida. Fala, Jesus.
4: Bom dia,
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6: E aí, tudo bem? Tá animado aí, animada? Vamos pra frente. Nada de moleza. Sempre aqui, juntos, hein? Desista não, desanime não. Persevere. Carta de Tiago, capítulo 1, vou ler os versos 2 a 4. Meus irmãos, tenham por motivo de grande alegria o fato de passarem por várias provações, sabendo que a provação da fé que vocês têm produz perseverança. Ora, a perseverança deve ter ação completa, para que vocês sejam perfeitos e íntegros, sem que lhes falte nada. À primeira vista, o convite de Tiago, nesses versos de hoje, soa estranho. Como assim? Tiago diz: meus irmãos, tenham por motivo de toda alegria o fato de passarem por várias provações. Como ter alegria no meio das provações? Naturalmente, nós associamos alegria a conforto, conquistas, momentos fáceis. A dor, a espera e as dificuldades costumam produzir desânimo, não gratidão, não alegria. Ainda assim, a Bíblia insiste em nos lembrar que existe um tipo de alegria que não depende das circunstâncias, mas do que Deus está fazendo em nós e através de nós. Muita gente não sabe, mas Albert Einstein, considerado o maior gênio do século XX, ele esteve longe de ser visto como alguém promissor no início da sua trajetória. Durante a juventude e a universidade, ele foi rotulado por professores como um aluno problemático, pouco aplicado e até inútil para a academia. De origem humilde, ele enfrentou dificuldades financeiras, períodos de desemprego e a frustração constante de não ser compreendido. Suas ideias pareciam absurdas demais para serem levadas a sério, e sua dedicação a pensamentos considerados impossíveis, tudo isso o afastava do reconhecimento imediato. Einstein sofreu não apenas

apenas com a escassez de recursos, mas também com a dor de ser desacreditado. Ainda assim, ele persistiu, ele continuou estudando, refletindo, escrevendo e acreditando que aquelas ideias tinham valor. Anos depois, sua perseverança foi reconhecida com o Prêmio Nobel de Física, em 1921, e suas teorias mudaram para sempre a forma como nós entendemos o universo. O que antes parecia fracasso era...

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1: Fortemente, encontrinho. Só no swing, no balanço assim, ó. A gente tem mó assunto.

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1: E aí, tá curtindo bastante? Tá curtindo o nosso pagodaço? Tá requebrando, mexendo o esqueleto? Ó, uma parada rapidinha só pra você tomar uma aguinha, mas eu volto já já com mais músicas. Não sai daí!
2: Só no pagodinho!
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1: Oi, gente! Muito prazer! A partir de agora tem o Super 10. As 10 mais tocadas da programação. Aumenta o som e vem com a gente! Vai ser bom demais passar uma horinha com você! 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
0: Décima posição!

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1: Esse é o Super 10. 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
4: Oi, gente, estamos de volta com Super 10. Aumenta o som e confira mais uma super sequência.
3: Sexta posição.

0: fazendo aquelas paradas.
1: Façam muito barulho pro De Propósito aí.
0: É o Desde Brasa, senhoras e senhores, Brasil.
1: É disso que eu tô falando.
2: Terceira posição.

0: Com essas, encerramos mais uma edição do Super 10. Voltaremos no próximo programa com mais pra você. Beijos, juízo e até a próxima.
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2: Muito bem, a partir de agora está no ar o Jornal Rádio News. Informação em primeiro lugar. Brasil e o mundo passam aqui na sua rádio favorita. Sejam bem-vindos.
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3: Previsão do tempo para sexta-feira, 17 de julho de 2026. Região Centro-Oeste. Em Brasília, capital federal, o dia vai ser de céu claro. Os termômetros registram mínima de 10 e máxima de 25 graus. A umidade relativa do ar gira em torno de 80 a 25%. Em Campo Grande, Mato Grosso do Sul, a previsão é de céu com poucas nuvens. A temperatura mínima é de 20 e a máxima de 31 graus. A umidade relativa do ar é de 70 a 30%. Região Nordeste. Teresina, no Piauí, vai ter uma sexta-feira de céu encoberto. A temperatura marca mínima de 25 e máxima de 34 graus. A umidade relativa do ar vai de 60 a 30%. Baixa Grande, Bahia, comemora aniversário nesta sexta-feira sob céu claro. A temperatura mínima é de 15 e a máxima 28 graus. A umidade do ar varia de 95 a 40%. Região Norte. Em Rio Branco, no Acre, a sexta-feira vai ser de céu nublado com possibilidade de chuva durante o dia. A temperatura mínima é de 22 e a máxima 31 graus. A umidade do ar é de 100 a 50%. Em Manaus, Amazonas, a sexta-feira vai ser de céu encoberto. A temperatura mínima é de 25 e a máxima 34 graus. A umidade relativa do ar é de 90 a 40%.

0: Região Sudeste. Em Belo Horizonte, Minas Gerais, a previsão é de céu claro nesta sexta-feira. Os termômetros registram mínima de 10 e máxima de 24 graus. A umidade relativa do ar vai de 95% a 40%. Volta Redonda, Rio de Janeiro. Sopra velhinhas diante de um céu claro sem previsão de chuva. A temperatura mínima é de 15 e a máxima de 30 graus. A umidade relativa do ar é de 70 a 20%. Região Sul. Em Curitiba, Paraná, o dia vai ser de céu claro. Os termômetros registram mínima de 12 e máxima 24 graus. A umidade relativa do ar oscila entre 80 e 30%. Bagé, na fronteira do Rio Grande do Sul, celebra mais um ano de fundação com céu encoberto. Os termômetros registram mínima de 15 e máxima de 31 graus. A umidade relativa do ar fica entre 80 e 40%. Você ouviu a previsão do tempo para sexta-feira, 17 de julho de 2026, com informações do IBGE Cidades e do Instituto Nacional de Meteorologia, IMET.
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2: A Prefeitura de Manaus decretou situação de emergência após o vazamento de gás estireno registrado na tarde desta quarta-feira, dia 15, em uma indústria do Distrito Industrial, na zona sul da capital. Logo após o decreto, a Prefeitura instalou um gabinete de crise. Entre as medidas adotadas estão o monitoramento da qualidade do ar, o acompanhamento das áreas afetadas, a orientação à população e o apoio às equipes que atuam na ocorrência. O prefeito de Manaus, Renato Júnior, alertou a população sobre a circulação nas proximidades do vazamento.
3: Manaus, nesse momento, está em estado de alerta. Eu peço que a população que não circule por essa área próxima da área industrial de Manaus, porque pode dar irritação nos olhos, coceiras, é o gás estireno, é um gás muito perigoso. Então, assim, peço nesse momento encarecidamente, é uma tragédia o que está acontecendo, é algo muito sério, é tóxico. Então, nesse momento, estamos voltados, inclusive a nossa Secretaria de Saúde vai estar nas UBSs mais próximas e também em algumas escolas, juntamente com a Secretaria de Educação, dando total assistência à população nesse momento.
2: O vazamento aconteceu em uma indústria do Polo Industrial de Manaus. Mais de 10 equipes do Corpo de Bombeiros foram enviadas ao local para conter o vazamento, monitorar a dispersão do gás e isolar a área, evitando novos riscos à população e aos trabalhadores. O comandante-geral do Corpo de Bombeiros do Estado, o coronel Orleilson Muniz, deu mais detalhes da ocorrência.
4: Iniciou por volta das 17 horas, imediatamente nós deslocamos diversas viaturas para cá. Foi comunicado também outros órgãos que têm envolvimento no atendimento dessa ocorrência, como IPAAM, própria Defesa Civil. Nós já montamos o posto de comando aqui próximo, já tomamos diversas providências aqui junto com a administração da empresa, no sentido de garantir que a situação não evolua. Trata-se de vazamento de estireno, foi no tanque do meio e apenas um tanque foi afetado. Nós tivemos a preocupação de manter o resfriamento do tanque, houve o vazamento. Quais são as causas que pode ter acontecido isso? Uma reação química interna espontânea, isso pode acontecer.
2: O forte odor do produto foi sentido em diversos bairros da capital. Moradores e funcionários relataram irritação nos olhos, tontura, náuseas, dor de cabeça e desconforto respiratório. Por precaução, empresas localizadas nas proximidades interromperam as atividades e evacuaram centenas de trabalhadores. O Serviço de Atendimento Móvel de Urgência, o SAMU, também foi acionado para prestar assistência às pessoas que apresentaram sintomas após a exposição ao produto químico. A orientação das autoridades foi para que a população evitasse exposição ao ar externo, mantivesse portas e janelas fechadas e procurasse atendimento médico em caso de mal-estar. Em nota oficial, o governo do Amazonas informou que mobilizou toda a estrutura estadual para enfrentar a ocorrência. Além do Corpo de Bombeiros, foram acionados a Defesa Civil, a Secretaria de Segurança Pública, a Secretaria de de Estado de Saúde, o IPAAM e outros órgãos que passaram a atuar de forma integrada para controlar o vazamento, monitorar a situação e prestar assistência à população. As autoridades informaram que o monitoramento da área continua e que as causas do acidente serão investigadas. A expectativa

0: A expectativa é de que o acompanhamento permaneça até que não haja mais riscos à saúde da população e ao meio ambiente.
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3: As regras para renegociação de dívidas rurais contam com juros menores para auxiliar produtores impactados por eventos climáticos extremos. A medida provisória foi publicada em Diário Oficial Extra na noite desta quarta-feira, depois de um acordo com o Congresso Nacional. Cerca de 100 bilhões de reais podem ser renegociados. Produtores que entre 2019 e 2025 tiveram prejuízos de 30% em duas ou mais safras por causa de enxurradas e estiagem, entre outros eventos, ou por redução de preços, podem pedir a linha especial de empréstimo. Agricultores familiares têm limite de crédito de R$400 mil, com juros de 6% ao ano. Mini, pequenos e médios produtores, R$2 milhões, com taxa de 9% ao ano. E os demais podem pegar até R$4 milhões, com juros de 12% ao ano. O prazo para pagamento é de 8 anos. Produtores que tiveram perdas de mais de 40% em três ou mais safras, provocadas exclusivamente por eventos climáticos, têm condições de limite e de juros melhores, além do tempo de pagamento ser de 10 anos. O texto menciona também que produtores e técnicos que utilizarem documentos, relatórios ou laudos falsos para conseguir os financiamentos podem sofrer penalidades civis, administrativas e penais, entre elas a perda do benefício, devolução do dinheiro, além de ficar impedido de receber incentivos públicos por 5 anos. A medida ainda prevê que a União poderá ser cotista de um fundo garantidor para cobertura de operações de crédito rural. Segundo o ministro da Fazenda, Dario Durigan, o aporte federal deve ser de R$2 bilhões.
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4: Condenado como mandante do assassinato da vereadora Marielle Franco e do motorista Anderson Gomes, Domingos Brazão perdeu o cargo de conselheiro do Tribunal de Contas do Estado do Rio de Janeiro. A medida foi oficializada nesta quarta-feira no Diário Oficial do Estado. Ela é em cumprimento à decisão transitada em julgado pelo Supremo Tribunal Federal e vale a partir do dia 9 deste mês. Domingos Brazão foi condenado a 76 anos e 3 meses de prisão pela primeira turma do STF, também pela tentativa de homicídio da assessora de Marielle, Fernanda Chaves. O crime aconteceu em 14 de março de 2018, no bairro do Estácio, região central do Rio. Agora, o TSE vai comunicar à Assembleia Legislativa do Rio, responsável pela indicação do novo conselheiro. O irmão de Domingos Brazão, o ex-deputado federal Chiquinho Brazão, também foi condenado a 76 anos e 3 meses de reclusão. Os dois foram acusados de organização criminosa armada, dois homicídios qualificados e um homicídio qualificado tentado. Os ex-policiais Rony Lessa, autor dos disparos, e Elcio de Queiroz, que dirigia o carro usado na emboscada, foram condenados a 78 anos, 9 meses e 30 dias e a 59 anos, 8 meses e 10 dias de prisão, respectivamente. Ronald Paulo Alves Pereira foi condenado a 56 anos de prisão por participação no assassinato. E Rivaldo Barbosa, ex-chefe da Polícia Civil do Rio, há 18 anos por obstrução da justiça e corrupção passiva.
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5: O cão Pose, conhecido como o Frentiscão de Campinas e homônimo de um cantor de funk, desapareceu no último domingo durante uma viagem à Patagônia, após ser solto em um acampamento. Seus tutores estão organizando novas buscas com o apoio de moradores locais. A história do cãozinho, que ganhou fama por sua presença em um posto de gasolina, mobilizou as redes sociais. As buscas enfrentam dificuldades devido ao terreno e às condições climáticas da região.
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6: Depois do intervalo, tem mais Jornal Rádio News. 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
4: Estamos de volta e agora vamos falar de esporte aqui no Jornal Rádio News.
5: E os pilotos da McLaren receberão a mais recente atualização do motor Mercedes para o GP da Bélgica de Fórmula 1 neste fim de semana. A equipe de fábrica da Mercedes integrou pela primeira vez essa nova unidade de potência, que inclui melhorias focadas na confiabilidade nos carros de Andrea Kimi Antonelli e George Russell há duas corridas na Áustria. Tendo enfrentado sérios problemas de confiabilidade na primeira parte da temporada, a equipe esperou que as peças do motor em uso chegassem ao fim de sua vida útil.
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5: E a Confederação Brasileira de Futebol traçou as metas esportivas da seleção brasileira masculina até o ano de 2030 em reunião de balanço de gestão na sede da entidade na Barra da Tijuca, zona oeste do Rio de Janeiro. O encontro contou com a presença do presidente da entidade, Samir Chaudi, e do diretor Rodrigo Caetano, que apresentou a equipe nacional. O principal objetivo estabelecido para o ciclo é a conquista da Copa América de 2028 e das eliminatórias para o Mundial. O diretor detalhou todo o planejamento do selecionado masculino desde a contratação do treinador Carlo Ancelotti, totalizando 13 meses de atividades preparatórias até o próximo Mundial. O técnico italiano não compareceu ao encontro por estar em período de férias no Canadá.
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5: E o brasileiro Gabriel Bortoleto pediu uma mudança de comportamento por parte dos pilotos no que diz respeito às críticas em relação aos carros de 2026 e também aos regulamentos introduzidos na atual temporada da Fórmula 1. Na opinião do piloto da Audi, chegou o momento de uma virada de página. Ele disse que, apesar das reclamações sobre o gerenciamento de energia em circuitos de alta velocidade, a categoria continua sendo atraente e desafiadora. Segundo o brasileiro, é o momento de entender que o atual regulamento não é temporário e vai permanecer vigente até o final de 2030.
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6: O Brasil não faz mais parte da lista das 20 nações com a maior quantidade de crianças sem a imunização inicial da vacina que previne difteria, tétano, coqueluche, hepatite B e outras infecções. A Organização Mundial da Saúde e o Unicef divulgaram nesta semana que o total de crianças

0: registradas no Brasil nessa condição, também chamada de zero dose, passou de 360 mil em 2023 para 50 mil em 2025, um sétimo do que era 2 anos antes. O relatório da OMS diz que o aumento da cobertura vacinal está ligado a campanhas e dias de mobilização, a busca ativa de crianças, vacinação nas escolas e o monitoramento das coberturas vacinais. Entretanto, na média global, a cobertura permanece abaixo dos níveis registrados antes da pandemia de Covid. Entre 195 países avaliados, apenas 30 têm ampliado a cobertura vacinal desde 2019. Ano passado, mais de 13 milhões de crianças no mundo não receberam a primeira dose da vacina contra a difteria, tétano e coqueluche. Outros 7 milhões não completaram o esquema de sarampo. O resultado foram 57 países com surtos da doença. No continente americano, o Brasil é a exceção. México, Venezuela, Argentina e Bolívia são os que têm mais crianças sem a primeira dose da vacina pentavalente.
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2: O governo dos Estados Unidos confirmou a aplicação de uma tarifa adicional de 25% contra produtos brasileiros a partir do dia 22 deste mês de julho. A barreira afeta máquinas agrícolas, ferramentas, calçados, roupas novas, açúcar orgânico, além de celulose, borracha, pedras de construção e petroquímicos. Ficaram de fora da taxação aviões, terras raras, metais preciosos, mel orgânico, ferro, cobre, aço e alumínio, além do café em grão e do solúvel sem sabor e de frutas tropicais como laranja e açaí. A medida foi anunciada nesta quarta-feira pelo escritório do representante de comércio dos Estados Unidos, após o fim de uma investigação aberta em julho do ano passado. A apuração concluiu que políticas brasileiras prejudicam o mercado norte-americano. Entre os alvos da queixa estão o PIX, barreiras ao mercado de etanol, desmatamento ilegal e leis anticorrupção. O governo brasileiro repudiou a decisão, disse não haver justificativa para as medidas unilaterais e classificou o dia 15 de julho como um marco lastimável para a história das relações bilaterais. Palácio do Planalto afirmou que as alegações contra o PIX e a regulação de plataformas digitais são descabidas e que as acusações sobre desmatamento são absurdas. O Brasil informou que iniciará imediatamente os trâmites para acionar a lei de reciprocidade e levará o tema à discussão na Organização Mundial do Comércio. O Planalto também planeja adotar medidas para proteger os setores afetados por tarifas que chamou de arbitrárias e ilegais, além de buscar a diversificação de parcerias e a abertura de novos mercados.
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3: A Assembleia Nacional da França aprovou o direito à morte assistida para adultos com doenças incuráveis em fase terminal. A decisão histórica ocorre após anos de intenso debate e 3 rejeições anteriores no Senado francês. A nova legislação ainda depende do aval do Conselho Constitucional antes de entrar em vigor. A medida representa uma mudança significativa na abordagem do país em relação ao fim da vida.
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3: Um forte terremoto de magnitude 5,9 atingiu a Nova Zelândia, causando preocupação entre a população. Detalhes sobre possíveis danos ou vítimas ainda estão sendo apurados pelas autoridades locais. O tremor foi registrado na manhã de quinta-feira e equipes de emergência estão em alerta. A região da Nova Zelândia é conhecida por sua atividade sísmica.
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3: O ministro Alexandre de Moraes assumiu a presidência do Supremo Tribunal Federal durante o recesso do Judiciário, que se estenderá até o dia 31 de julho. Durante seu plantão judicial, Moraes já proferiu decisões importantes. Entre as medidas já tomadas pelo ministro, destaca-se a proibição de visitas de Flávio Bolsonaro ao ex-presidente Jair Bolsonaro. Moraes ficará à frente do tribunal neste período de pausa.
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4: O Ministério Público do Pará convocou uma reunião urgente após a repercussão de um vídeo em que uma influenciadora digital aparece com um búfalo morto. O caso gerou grande indignação nas redes sociais e entre defensores dos animais. A iniciativa do Ministério Público do Pará busca apurar as circunstâncias do ocorrido e tomar as medidas cabíveis. O incidente levanta discussões sobre a responsabilidade de figuras públicas e o tratamento de animais.
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0: Essas foram as últimas de hoje do Jornal Rádio News. Voltaremos na próxima edição. Fique ligado.
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0: de hoje aqui do nosso Top 10 do dia. Não sai daí não, tá chegando mais um campeão aqui na Mais Ouvida. A gente volta na próxima edição.
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0: Valeu, rapaziada. Com...
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0: Vamos lá então, começando mais um Alô Toca Aí.

0: Sexta-feira maravilhosa! Como é que tá por aí, gente? Como é que tá por aí? Tá bacana? Tá tranquilo, né? A partir de agora tem Alô Tocaí, você no controle. Já tem gente na linha. Alô?
1: 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Ofereço a programação para todos os ouvintes.
0: Obrigado aí pelo teu carinho, pela tua sintonia. 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
2: 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Será que tá pronta pra ouvir a versão estendida?

0: Isso é a Lotocaí, levando sempre muita alegria, descontração. E o melhor de tudo é você que tá no controle. Não sai daí, hein? Daqui a pouco tem mais. Ei, locutor! Toca aí!
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Valeu, turma! São as últimas de hoje aqui do nosso Alô Toca Aí dessa sexta-feira. Eita! Fica triste, não? A gente volta na semana que vem com mais Alô Toca Aí.

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0: Está no ar mais uma edição do seu Jornal de Confiança. Com as informações mais quentes do dia. Trazendo tudo o que você precisa saber de maneira clara e direta. Eu sou Naldo Meirelles e prepare-se para ficar por dentro do que acontece no Brasil e no mundo, com análises e reportagens especiais. A partir de agora no Repórter Brasil News. Sejam bem-vindos.
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2: Previsão do tempo para sexta-feira, 17 de julho de 2026. Região Centro-Oeste. Em Brasília, capital federal, o dia vai ser de céu claro. Os termômetros registram mínima de 10 e máxima de 25 graus. A umidade relativa do ar gira em torno de 80 a 25%. Em Campo Grande, Mato Grosso do Sul, a previsão é de céu com poucas nuvens. A temperatura mínima é de 20 e a máxima de 31 graus. A umidade relativa do ar é de 70 a 30%. Região Nordeste. Teresina, no Piauí, vai ter uma sexta-feira de céu encoberto. A temperatura marca mínima de 20.

0: 25 e máxima de 34 graus. A umidade relativa do ar vai de 60 a 30%. Baixa Grande, Bahia, comemora aniversário. A umidade relativa do ar vai de 60 a 30%. Baixa Grande, Bahia, comemora aniversário nesta sexta-feira, sob céu claro. A temperatura mínima é de 15 e a máxima 28 graus. A umidade do ar varia de 95 a 40%. Região Norte, em Rio Branco, no Acre, a sexta-feira vai ser de céu nublado, com possibilidade de chuva durante o dia. A temperatura mínima é de 22 e a máxima 31 graus. A umidade do ar é de 100 a 50%. Em Manaus, Amazonas, a sexta-feira vai ser de céu encoberto. A temperatura mínima é de 25 e a máxima 34 graus. A umidade relativa do ar é de 90 a 40%. Região Sudeste. Em Belo Horizonte, Minas Gerais, a previsão é de céu claro nesta sexta-feira. Os termômetros registram mínima de 10 e máxima de 24 graus. A umidade relativa do ar vai de 95 a 40%. Volta Redonda, Rio de Janeiro. Sopra velhinhas diante de um céu claro sem previsão de chuva. A temperatura mínima é de 15 e a máxima de 30 graus. A umidade relativa do ar é de 70 a 20%. Região Sul. Em Curitiba, Paraná, o dia vai ser de céu claro. Os termômetros registram mínima de 12 e máxima 24 graus. A umidade relativa do ar oscila entre 80 e 30%. Bagé, na fronteira do Rio Grande do Sul, celebra mais um ano de fundação com céu encoberto. Os termômetros registram mínima de 15 e máxima de 31 graus. A umidade relativa do ar fica entre 80 e 40%. Você ouviu a previsão do tempo para sexta-feira, 17 de julho de 2026, com informações do IBGE Cidades e do Instituto Nacional de Meteorologia, IMET.
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2: A Prefeitura de Manaus decretou situação de emergência após o vazamento de gás estireno registrado na tarde desta quarta-feira, dia 15, em uma indústria do Distrito Industrial, na zona sul da capital. Logo após o decreto, a Prefeitura instalou um gabinete de crise. Entre as medidas adotadas estão o monitoramento da qualidade do ar, o acompanhamento das áreas afetadas, a orientação à população e o apoio às equipes que atuam na ocorrência. O prefeito de Manaus, Renato Júnior, alertou a população sobre a circulação nas proximidades do vazamento.
3: Manaus, nesse momento, está em estado de alerta. Eu peço que a população que não circule por essa área próxima da área industrial de Manaus, porque pode dar irritação nos olhos, coceiras, é o gás estireno, é um gás muito perigoso. Então, assim, peço nesse momento encarecidamente, é uma tragédia o que está acontecendo, é algo muito sério, é tóxico. Então, nesse momento, estamos voltados. Inclusive, a nossa Secretaria de Saúde vai estar nas UBSs mais próximas e também em algumas escolas, juntamente com a Secretaria de Educação, dando total assistência à população nesse momento.
2: O vazamento aconteceu em uma indústria do Polo Industrial de Manaus. Mais de 10 equipes do Corpo de Bombeiros foram enviadas ao local para conter o vazamento, monitorar a dispersão do gás e isolar a área, evitando novos riscos à população e aos trabalhadores. O comandante-geral do Corpo de Bombeiros do Estado, o coronel Orleilson Muniz, deu mais detalhes da ocorrência.
4: Iniciou por volta das 17 horas. Imediatamente nós deslocamos diversas viaturas para cá. Foi comunicado também outros órgãos que têm envolvimento no atendimento dessa ocorrência, como IPAAM, própria Defesa Civil. Nós já montamos o posto de comando aqui próximo. Já tomamos diversas providências aqui junto com a administração da empresa, no sentido de garantir que a situação não evolua. Trata-se de vazamento de estireno. Foi no tanque do meio e apenas um tanque foi afetado. Nós tivemos a preocupação de manter o resfriamento do tanque. Houve o vazamento. Quais são as causas que pode ter acontecido isso?

0: Uma reação química interna espontânea, isso pode acontecer.
1: O forte odor do produto foi sentido em diversos bairros da capital. Moradores e funcionários relataram irritação nos olhos, tontura, náuseas, dor de cabeça e desconforto respiratório. Por precaução, empresas localizadas nas proximidades interromperam as atividades e evacuaram centenas de trabalhadores. O Serviço de Atendimento Móvel de Urgência, o SAMU, também foi acionado para prestar assistência às pessoas que apresentaram sintomas após a exposição ao produto químico. A orientação das autoridades foi para que a população evitasse exposição ao ar externo, mantivesse portas e janelas fechadas e procurasse atendimento médico em caso de mal-estar. Em nota oficial, o governo do Amazonas informou que mobilizou toda a estrutura estadual para enfrentar a ocorrência. Além do Corpo de Bombeiros, foram acionados a Defesa Civil, a Secretaria de Segurança Pública, a Secretaria de Estado de Saúde, o IPAAM e outros órgãos que passaram a atuar de forma integrada para controlar o vazamento, monitorar a situação e prestar assistência à população. As autoridades informaram que o monitoramento da área continua e que as causas do acidente serão investigadas. A expectativa é de que o acompanhamento permaneça até que não haja mais riscos à saúde da população e ao meio ambiente.
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3: As regras para renegociação de dívidas rurais contam com juros menores para auxiliar produtores impactados por eventos climáticos extremos. A medida provisória foi publicada em Diário Oficial Extra na noite desta quarta-feira, depois de um acordo com o Congresso Nacional. Cerca de 100 bilhões de reais podem ser renegociados. Produtores que entre 2019 e 2025 tiveram prejuízos de 30% em duas ou mais safras por causa de enxurradas e estiagem, entre outros eventos, ou por redução de preços, podem pedir a linha especial de empréstimo. Agricultores familiares têm limite de crédito de R$ 400 mil, com juros de 6% ao ano. Mini, pequenos e médios produtores, R$ 2 milhões, com taxa de 9% ao ano. E os demais podem pegar até R$ 4 milhões, com juros de 12% ao ano. O prazo para pagamento é de 8 anos. Produtores que tiveram perdas de mais de 40% em três ou mais safras, provocadas exclusivamente por eventos climáticos, têm condições de limite e de juros melhores, além do tempo de pagamento ser de 10 anos. O texto menciona também que produtores e técnicos que utilizarem documentos, relatórios ou laudos falsos para conseguir os financiamentos podem sofrer penalidades civis, administrativas e penais, entre elas a perda do benefício, devolução do dinheiro, além de ficar impedido de receber incentivos públicos por 5 anos. A medida ainda prevê que a União poderá ser cotista de um fundo garantidor para cobertura de operações de crédito rural. Segundo o ministro da Fazenda, Dario Durigan, o aporte federal deve ser de R$ 2 bilhões.
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4: Condenado como mandante do assassinato da vereadora Marielle Franco e do motorista Anderson Gomes, Domingos Brazão perdeu o cargo de conselheiro do Tribunal de Contas do Estado do Rio de Janeiro. A medida foi oficializada nesta quarta-feira no Diário Oficial do Estado. Ela é em cumprimento à decisão transitada em julgado pelo Supremo Tribunal Federal e vale a partir do dia 9 deste mês. Domingos Brazão foi condenado a 76 anos e 3 meses de prisão pela primeira turma do STF, também pela tentativa de homicídio da assessora de Marielle, Fernanda Chaves. O crime aconteceu em 14 de março de 2018, no bairro do Estácio, região central do Rio. Agora, o TSE vai comunicar à Assembleia Legislativa do Rio, responsável pela indicação do novo conselheiro. O irmão de Domingos Brazão, o ex-deputado federal Chiquinho Brazão, também foi condenado a 76 anos e 3 meses de reclusão. Os dois foram acusados de organização criminosa armada, 2 homicídios qualificados e 1 homicídio qualificado tentado. Os ex-policiais Rony Lessa, autor dos disparos, e Elcio de Queiroz, que dirigia o carro usado na emboscada, foram condenados a 78 anos 9 meses e 30 dias e a 59 anos, 8 meses e 10 dias de prisão, respectivamente. Ronald Paulo Alves Pereira foi condenado a 56 anos de prisão por participação no assassinato. E Rivaldo Barbosa, ex-chefe da Polícia Civil do Rio, a 18 anos por obstrução da justiça e corrupção passiva.
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5: O cão Pose, conhecido como o Frentiscão de Campinas e homônimo de um cantor de funk, desapareceu no último domingo durante uma viagem à Patagônia, após ser solto em um acampamento. Seus tutores estão organizando novas buscas com o apoio de moradores locais. A história

0: do cãozinho, que ganhou fama por sua presença em um posto de gasolina, mobilizou as redes sociais. As buscas enfrentam dificuldades, devido ao terreno e às condições climáticas da região.
1: 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Fique ligado.
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2: Didier Deschamps admitiu a frustração pela eliminação da França diante da Espanha na semifinal da Copa do Mundo de 2026. O treinador reconheceu que a seleção francesa esteve abaixo do esperado, elogiou a atuação dos espanhóis e afirmou que a derrota foi merecida. Mesmo decepcionado, ele ressaltou que a equipe precisa reagir rapidamente para encerrar a campanha de forma digna. O técnico destacou que a disputa pelo terceiro lugar contra a Inglaterra, marcada para sábado, deve ser encarada como um dever da França. Segundo Deschamps, a equipe tem a responsabilidade de deixar uma boa impressão na despedida do Mundial e buscar a vitória para terminar a competição no pódio.
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3: O São Paulo oficializou a promoção de Rafinha ao cargo de executivo de futebol do clube. O ex-lateral já vinha exercendo a função de forma interina desde a saída de Rui Costa, em junho, e agora foi efetivado pela diretoria para comandar o departamento de futebol tricolor. Antes disso, ele ocupava o cargo de gerente esportivo. Rafinha assumirá a responsabilidade pelas negociações, planejamento do elenco e demais decisões estratégicas do futebol profissional. A diretoria avaliou positivamente seu trabalho nas últimas semanas e decidiu mantê-lo de forma definitiva no posto, apostando na experiência adquirida como jogador e na identificação com o clube para conduzir o projeto esportivo do São Paulo.
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2: A Juventus iniciou conversas para tentar contratar o volante André, do Corinthians. O clube italiano fez uma videochamada com o jogador nos últimos dias para apresentar o projeto esportivo e avaliar seu interesse em uma transferência nesta janela. Até o momento, porém, nenhuma proposta oficial foi enviada ao Timão. Internamente, o Corinthians considera André uma das principais promessas do elenco e avalia o jogador em cerca de 20 milhões de euros. A diretoria só pretende abrir negociação caso receba uma oferta dentro desse patamar, enquanto a Juventus segue analisando a possibilidade de formalizar a investida nos próximos dias.
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2: O Ministério Público do Rio Grande do Sul denunciou a executiva do futebol feminino do Grêmio, Bárbara Fonseca, pelo crime de injúria racial contra um torcedor do Internacional. O caso aconteceu após o Grenal do Campeonato Brasileiro Feminino, disputado em 28 de março, quando a dirigente teria proferido ofensas racistas na saída de campo. Bárbara nega as acusações, e o Grêmio informou que acompanha o processo e presta apoio jurídico à profissional. Durante a investigação, 11 pessoas foram ouvidas e 3 testemunhas confirmaram a versão da vítima. Embora as câmeras de segurança não tenham registrado o momento das supostas ofensas, a executiva já havia sido absolvida pelo STJD na esfera desportiva, mas agora caberá à justiça analisar a denúncia criminal apresentada pelo Ministério Público. Se condenada, ela poderá responder pelo crime de injúria racial, cuja pena prevista é de 2 a 5 anos de prisão, além de multa.
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2: A CBF estuda implementar o impedimento semiautomático na Copa do Brasil a partir das quartas de final. A tecnologia, que já está em fase de testes para o Campeonato Brasileiro, será avaliada etapa por etapa e só poderá ser utilizada caso todos os estádios dos clubes envolvidos tenham a estrutura necessária instalada. As oitavas de final, no entanto, estão descartadas para a adoção do sistema. Nos últimos meses, a entidade vem realizando testes em partidas da base e amistosos, além de promover treinamentos com árbitros para garantir o funcionamento do sistema. O objetivo é tornar as decisões de impedimento mais rápidas e precisas, reduzindo o tempo de análise do VAR e aumentando a confiabilidade da arbitragem nas fases decisivas da competição.
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4: Levantamento inédito da Confederação Nacional da Indústria, a CNI, mostra que 94% das indústrias que recorreram aos fundos constitucionais de financiamento entre 2022 e 2025 apontaram os juros mais baixos como a principal motivação para solicitar os recursos. A analista de políticas e indústria da CNI, Júlia Dias, afirma que o elevado patamar das taxas de juros continua sendo um dos principais entraves ao acesso ao crédito convencional no país. Segundo ela, os resultados da pesquisa indicam que os fundos constitucionais têm cumprido o papel de reduzir essa dificuldade.
5: A gente também tem que fazer uma ponderação, porque quando a gente olha a média da taxa de juros do setor não rural, que é o caso da indústria, versus o setor rural, ainda há uma discrepância entre as médias, né? As do setor rural são bem menores. Então ainda existe

0: existe essa abertura para melhoria e para uma maior equalização dessas taxas de juros.
1: O levantamento mostra que os recursos dos fundos constitucionais foram utilizados, sobretudo, para investimentos estruturantes. 56% buscaram recursos para compra de máquinas e equipamentos, 22% pretendiam construir, fazer manutenção, modernizar ou instalar fábricas, plantas industriais ou armazéns, e 18% solicitaram crédito para capital de giro destinado ao financiamento das operações do dia a dia, como o pagamento de salários, fornecedores e tributos. Para Júlia Dias, os resultados demonstram que os fundos constitucionais estão sendo utilizados conforme o propósito para o qual foram criados.
0: Isso demonstra que há um alinhamento com o objetivo final da política pública, né? Porque esse crédito mais estruturante, ele vai ser utilizado para melhoria da produtividade das empresas, para aumento da sua capacidade produtiva, para incorporação de novas tecnologias e, de forma geral, um aumento da sua competitividade.
1: Apesar das vantagens, o estudo aponta que quase 40% das empresas industriais afirmaram não conhecer os fundos constitucionais de financiamento. Entre as empresas que conheciam os fundos, mas não solicitaram financiamento, 38,5% apontaram a percepção de excesso de burocracia ou da demora na análise dos pedidos como o principal motivo para desistir. Já entre aquelas que buscaram o crédito, 38% consideraram que as instituições financeiras foram excessivamente rigorosas quanto às exigências de garantias.
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3: O principal remédio para tratamento do HIV no Brasil, o antirretroviral dolutegravir, vai passar a ser produzido pelo SUS, o Sistema Único de Saúde. O medicamento já é fornecido gratuitamente a cerca de 770 mil pessoas com o vírus no país. A transferência de tecnologia foi concluída pela Fiocruz, a Fundação Oswaldo Cruz, que vai produzir o medicamento desenvolvido pela Vive Healthcare, empresa que faz parte da biofarmacêutica GSK. Em 2020, a fabricante britânica assinou um acordo com Farmanguinhos, o Instituto de Tecnologia em Fármacos da Fiocruz, para nacionalizar a produção do remédio distribuído pelo SUS. Desde então, Farmanguinhos adaptou a planta de sua fábrica com a compra de novos equipamentos, capacitação de profissionais e reforço operacional para viabilizar a produção. Com a conclusão dessa etapa, para que o medicamento fabricado no Brasil possa ser disponibilizado ao SUS, é necessária a liberação da Anvisa, Agência Nacional de Vigilância Sanitária. O antirretroviral produzido nas fábricas da GSK já era distribuído pela Fiocruz desde 2022. A produção nacional já conta com 3 lotes do medicamento prontos para distribuição pelo SUS. Além disso, o Farmanguinhos atua para validar a metodologia analítica do ingrediente farmacêutico ativo. A transferência de tecnologia também inclui a etapa de produção da combinação do dolutegravir com a substância lamivudina, que deve começar no ano que vem. O dolutegravir é utilizado para o tratamento do HIV em todo o mundo e é recomendado pela OMS, a Organização Mundial da Saúde, desde 2019. O medicamento age ao inibir a enzima integrase, impedindo que o vírus se replique dentro das células de defesa. Com eficácia considerada alta, o tratamento também reduz a carga viral, melhorando a imunidade e impedindo a evolução do quadro para a AIDS. O tratamento com dolutegravir é a opção preferencial, inclusive para mulheres grávidas ou pessoas com potencial para engravidar.
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4: Esse foi mais uma edição do Repórter Brasil News. Obrigado pela sua companhia e até a próxima edição.
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3: Cheguei! Tudo belezinha por aí? Tá começando agora o Music Pop aqui pela sua melhor sintonia comigo, Bia Ipsen. A partir de agora, só as melhores do pop pra você, tudo que tá bombando aí no Brasil e no mundo, você confere por aqui. Obrigada já pela sua companhia, pela sua audiência. Hoje já é sexta-feira, sextou, meu povo, bom demais, chegou o final de semana e nada melhor do que começar com o pop do

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0: Music Pop trazendo sempre as melhores do pop atual pra você, de segunda a sexta. Agora eu vou lá para aquele breakzinho, já já tem

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0: mundo ligadinho aqui com a gente no Music Pop. Agora eu vou lá para aquele rápido intervalo, já volto.
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0: Agora o BYY, vou indo nessa. Obrigada pela companhia, obrigada pela sua audiência. A gente se encontra por aqui, beleza? Beijão, fica com Deus, aquele abraço. Tchau, tchau.
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2: Final de semana, meu povo, tudo certinho? Aqui Kleber Salles e esse é o Pagodaço Aço Aço, o nosso Pagodaço, programa que toca muita música, o melhor do samba e do pagode. Eu sei que você já estava esperando, já estava aguardando, né? E a gente chegou, claro, com muita música boa, com grandes sucessos do ritmo que contagia a galera. Então, aumenta aí o volume e entre nesse clima conosco.

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1: Fortemente, encontrinho. Só no swing no balanço assim, ó. A gente tem mó assunto.

0: irado demais.
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2: Recebo com muito carinho.

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1: E aí, tá curtindo bastante? Tá curtindo o nosso pagodaço? Tá requebrando, mexendo o esqueleto? Ó, uma parada rapidinha só pra você tomar uma aguinha, mas eu volto já já com mais músicas. Não sai daí.
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4: A partir de agora tem o Super 10, as 10 mais tocadas da programação. Aumenta o som e vem com a gente. Vai ser bom demais passar uma horinha com você. O Super 10 está no ar.
3: Décima posição.

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1: Esse é o Super 10. 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
4: Oi, gente, estamos de volta com Super 10. Aumenta o som e confira mais uma super sequência.
3: Sexta posição.

0: fazendo aquelas paradas.
1: Façam muito barulho pro De Propósito aí.
0: É o Desde Brasa, senhoras e senhores, Brasil.
1: É disso que eu tô falando.
2: Terceira posição.

0: Com essas, encerramos mais uma edição do Super 10. Voltaremos no próximo programa com mais pra você. Beijos, juízo e até a próxima.
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2: Muito bem, a partir de agora está no ar o Jornal Rádio News. Informação em primeiro lugar. Brasil e o mundo passam aqui na sua rádio favorita. Sejam bem-vindos.
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3: Previsão do tempo para sexta-feira, 17 de julho de 2026. Região Centro-Oeste. Em Brasília, capital federal, o dia vai ser de céu claro. Os termômetros registram mínima de 10 e máxima de 25 graus. A umidade relativa do ar gira em torno de 80 a 25%. Em Campo Grande, Mato Grosso do Sul, a previsão é de céu com poucas nuvens. A temperatura mínima é de 20 e a máxima de 31 graus. A umidade relativa do ar é de 70 a 30%. Região Nordeste, Teresina, no Piauí, vai ter uma sexta-feira de céu encoberto. A temperatura marca mínima de 25 e máxima de 34 graus. A umidade relativa do ar vai de 60 a 30%. Baixa Grande, Bahia, comemora aniversário nesta sexta-feira sob céu claro. A temperatura mínima é de 15 e a máxima 28 graus. A umidade do ar varia de 95 a 40%. Região Norte. Em Rio Branco, no Acre, a sexta-feira vai ser de céu nublado com possibilidade de chuva durante o dia. A temperatura mínima é de 22 e a máxima 31 graus. A umidade do ar é de 100 a 50%. Em Manaus, Amazonas, a sexta-feira vai ser de céu encoberto. A temperatura mínima é de 25 e a máxima 34 graus. A umidade relativa do ar é de 90 a 40%. Região Sudeste. Em Belo Horizonte, Minas Gerais, a previsão é de céu claro nesta sexta-feira. Os termômetros registram mínima de 10 e máxima de 24 graus. A umidade relativa do ar vai de 95 a 40%. Volta Redonda, Rio de Janeiro. Sopra velhinhas diante de um céu claro sem previsão de chuva. A temperatura mínima é de 15 e a máxima de 30 graus. A umidade relativa do ar é de 70 a 20%. Região Sul. Em Curitiba, Paraná, o dia vai ser de céu claro. Os termômetros registram mínima de 12 e máxima 24 graus. A umidade relativa do ar

0: Oscila entre 80% e 30%. Bagé, na fronteira do Rio Grande do Sul, celebra mais um ano de fundação com céu encoberto. Os termômetros registram mínima de 15 e máxima de 31 graus. A umidade relativa do ar fica entre 80% e 40%. Você ouviu a previsão do tempo para sexta-feira, 17 de julho de 2026, com informações 80% e 40%. Você ouviu a previsão do tempo para sexta-feira, 17 de julho de 2026, com informações do IBGE Cidades e do Instituto Nacional de Meteorologia, IMET.
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2: A Prefeitura de Manaus decretou situação de emergência após o vazamento de gás estireno registrado na tarde desta quarta-feira, dia 15, em uma indústria do Distrito Industrial, na zona sul da capital. Logo após o decreto, a Prefeitura instalou um gabinete de crise. Entre as medidas adotadas estão o monitoramento da qualidade do ar, o acompanhamento das áreas afetadas, a orientação à população e o apoio às equipes que atuam na ocorrência. O prefeito de Manaus, Renato Júnior, alertou a população sobre a circulação nas proximidades do vazamento.
3: Manaus, nesse momento, está em estado de alerta. Eu peço que a população que não circule por essa área próxima da área industrial de Manaus, porque pode dar irritação nos olhos, coceiras, é o gás estireno, é um gás muito perigoso. Então, assim, peço nesse momento encarecidamente, é uma tragédia o que está acontecendo, é algo muito sério, é tóxico. Então, nesse momento, estamos voltados, inclusive a nossa Secretaria de Saúde vai estar nas UBSs mais próximas e também em algumas escolas, juntamente com a Secretaria de Educação, dando total assistência à população nesse momento.
2: O vazamento aconteceu em uma indústria do Polo Industrial de Manaus. Mais de 10 equipes do Corpo de Bombeiros foram enviadas ao local para conter o vazamento, monitorar a dispersão do gás e isolar a área, evitando novos riscos à população e aos trabalhadores. O comandante-geral do Corpo de Bombeiros do Estado, o coronel Orleilson Muniz, deu mais detalhes da ocorrência.
4: Iniciou por volta das 17 horas, imediatamente nós deslocamos diversas viaturas para cá. Foi comunicado também outros órgãos que têm envolvimento no atendimento dessa ocorrência, como IPAAM, própria Defesa Civil. Nós já montamos o posto de comando aqui próximo. Já tomamos diversas providências aqui junto com a administração da empresa, no sentido de garantir que a situação não evolua. Trata-se de vazamento de estireno. Foi no tanque do meio e apenas um tanque foi afetado. Nós tivemos a preocupação de manter o resfriamento do tanque. Houve o vazamento. Quais são as causas que pode ter acontecido isso? Uma reação química interna espontânea. Isso pode acontecer.
2: O forte odor do produto foi sentido em diversos bairros da capital. Moradores e funcionários relataram irritação nos olhos, tontura, náuseas, dor de cabeça e desconforto respiratório. Por precaução, empresas localizadas nas proximidades interromperam as atividades e evacuaram centenas de trabalhadores. O Serviço de Atendimento Móvel de Urgência, o SAMU, também foi acionado para prestar assistência às pessoas que apresentaram sintomas após a exposição ao produto químico. A orientação das autoridades foi para que a população evitasse exposição ao ar externo, mantivesse portas e janelas fechadas e procurasse atendimento médico em caso de mal-estar. Em nota oficial, o governo do Amazonas informou que mobilizou toda a estrutura estadual para enfrentar a ocorrência. Além do Corpo de Bombeiros, foram acionados a Defesa Civil, a Secretaria de Segurança Pública, a Secretaria de Estado de Saúde, o IPAAM e outros órgãos que passaram a atuar de forma integrada para controlar o vazamento, monitorar a situação e prestar assistência à população. As autoridades informaram que o monitoramento da área continua e que as causas do acidente serão investigadas. A expectativa é de que o acompanhamento permaneça até que não haja mais riscos à saúde da população e ao meio ambiente.
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5: As regras para renegociação de dívidas rurais contam com juros menores para auxiliar produtores impactados por eventos climáticos extremos. A medida provisória foi publicada em Diário Oficial Extra na noite desta quarta-feira, depois de um acordo com o Congresso Nacional. Cerca de 100 bilhões de reais podem ser renegociados. Produtores que entre 2019 e 2025 tiveram prejuízos de 30% em duas ou mais safras por causa de enxurradas e estiagem, entre outros eventos, ou por redução de preços, podem pedir

0: a linha especial de empréstimo. Agricultores familiares têm limite de crédito de R$400 mil, com juros de 6% ao ano. Mini, pequenos e médios produtores, R$2 milhões, com taxa de 9% ao ano. E os demais podem pegar até R$4 milhões, com juros de 12% ao ano. O prazo para pagamento é de 8 anos. Produtores que tiveram perdas de mais de 40% em 3 ou mais safras, provocadas exclusivamente por eventos climáticos, têm condições de limite e de juros melhores, além do tempo de pagamento ser de 10 anos. O texto menciona também que produtores e técnicos que utilizarem documentos, relatórios ou laudos falsos para conseguir os financiamentos podem sofrer penalidades civis, administrativas e penais, entre elas a perda do benefício, devolução do dinheiro, além de ficar impedido de receber incentivos públicos por 5 anos. A medida ainda prevê que a União poderá ser cotista de um fundo garantidor para cobertura de operações de crédito rural. Segundo o ministro da Fazenda, Dario Durigan, o aporte federal deve ser de R$2 bilhões.
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2: Condenado como mandante do assassinato da vereadora Marielle Franco e do motorista Anderson Gomes, Domingos Brazão perdeu o cargo de conselheiro do Tribunal de Contas do Estado do Rio de Janeiro. A medida foi oficializada nesta quarta-feira no Diário Oficial do Estado. Ela é em cumprimento à decisão transitada em julgado pelo Supremo Tribunal Federal e vale a partir do dia 9 deste mês. Domingos Brazão foi condenado a 76 anos e 3 meses de prisão pela primeira turma do STF, também pela tentativa de homicídio da assessora de Marielle, Fernanda Chaves. O crime aconteceu em 14 de março de 2018, no bairro do Estácio, região central do Rio. Agora, o TSE vai comunicar à Assembleia Legislativa do Rio, responsável pela indicação do novo conselheiro. O irmão de Domingos Brazão, o ex-deputado federal Chiquinho Brazão, também foi condenado a 76 anos e 3 meses de reclusão. Os dois foram acusados de organização criminosa armada, 2 homicídios qualificados e 1 homicídio qualificado tentado. Os ex-policiais Rony Lessa, autor dos disparos, e Elcio de Queiroz, que dirigia o carro usado na emboscada, foram condenados a 78 anos, 9 meses e 30 dias e a 59 anos, 8 meses e 10 dias de prisão, respectivamente. Ronald Paulo Alves Pereira foi condenado a 56 anos de prisão por participação no assassinato. E Rivaldo Barbosa, ex-chefe da Polícia Civil do Rio, há 18 anos por obstrução da justiça e corrupção passiva.
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3: O cão Pose, conhecido como o Frentiscão de Campinas e homônimo de um cantor de funk, desapareceu no último domingo durante uma viagem à Patagônia, após ser solto em um acampamento. Seus tutores estão organizando novas buscas com o apoio de moradores locais. A história do cãozinho, que ganhou fama por sua presença em um posto de gasolina, mobilizou as redes sociais. As buscas enfrentam dificuldades devido ao terreno e às condições climáticas da região.
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4: Estamos de volta e agora vamos falar de esporte aqui no Jornal Rádio News.
5: E os pilotos da McLaren receberão a mais recente atualização do motor Mercedes para o GP da Bélgica de Fórmula 1 deste fim de semana. A equipe de fábrica da Mercedes integrou pela primeira vez essa nova unidade de potência, que inclui melhorias focadas na confiabilidade nos carros de Andrea Kimi Antonelli e George Russell há duas corridas na Áustria. Tendo enfrentado sérios problemas de confiabilidade na primeira parte da temporada, a equipe esperou que as peças do motor em uso chegassem ao fim de sua vida útil.
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5: E a Confederação Brasileira de Futebol traçou as metas esportivas da seleção brasileira masculina até o ano de 2030 em reunião de balanço de gestão na sede da entidade na Barra da Tijuca, zona oeste do Rio de Janeiro. O encontro contou com a presença do presidente da entidade, Samir Chaudi, e do diretor Rodrigo Caetano, que apresentou a equipe nacional. O principal objetivo estabelecido para o ciclo é a conquista da Copa América de 2028 e das eliminatórias para o Mundial. O diretor detalhou todo o planejamento do selecionado masculino desde a contratação do treinador Carlo Ancelotti, totalizando 13 meses de atividades preparatórias até o próximo Mundial. O técnico italiano não compareceu ao encontro por estar em período de férias no Canadá.
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5: E o brasileiro Gabriel Bortoleto pediu uma mudança de comportamento por parte dos pilotos no que diz respeito às críticas em relação aos carros de 2026 e também aos regulamentos introduzidos na atual temporada da Fórmula 1. Na opinião do piloto da Audi, chegou o momento de uma virada de página. Ele disse que, apesar das reclamações sobre o gerenciamento de energia em circuitos de alta velocidade, a categoria continua sendo atraente e desafiadora. Segundo o brasileiro, é o momento de entender que o atual regulamento não é temporário e vai permanecer vigente até o final de 2030.
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6: O Brasil não faz mais parte da lista das 20 nações com a maior quantidade de crianças sem a imunização inicial da vacina que previne difteria, tétano, coqueluche, hepatite B e outras infecções. A Organização Mundial da Saúde e o Unicef divulgaram nessa semana que o total de crianças no Brasil nessa condição, também chamada de zero dose, passou de 360 mil em 2023 para 50 mil em 2025, um sétimo do que era dois anos antes. O relatório da OMS diz que o aumento da cobertura vacinal está ligado a campanhas e dias de mobilização, a busca ativa de crianças, vacinação nas escolas e o monitoramento das coberturas vacinais. Entretanto, na média global, a cobertura permanece abaixo dos níveis registrados antes da pandemia de Covid. Entre 195 países avaliados, apenas 30 têm ampliado a cobertura vacinal desde 2019. Ano passado, mais de 13 milhões de crianças no mundo não receberam a primeira dose da vacina contra a difteria, tétano e coqueluche. Outros 7 milhões não completaram o esquema de sarampo. O resultado foram 57 países com surtos da doença. No continente americano, o Brasil é a exceção. México, Venezuela, Argentina e Bolívia são os que têm mais crianças sem a primeira dose da vacina pentavalente.
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7: O governo dos Estados Unidos confirmou a aplicação de uma tarifa adicional de 25% contra produtos brasileiros a partir do dia 22 deste mês de julho. A barreira afeta máquinas agrícolas, ferramentas, calçados, roupas novas, açúcar orgânico, além de celulose, borracha, pedras de construção e petroquímicos. Ficaram de fora da taxação aviões, terras raras, metais preciosos, mel orgânico, ferro, cobre, aço e alumínio, além do café em grão e do solúvel sem sabor e de frutas tropicais como laranja e açaí. A medida foi anunciada nesta quarta-feira pelo escritório

0: do representante de comércio dos Estados Unidos após o fim de uma investigação aberta em julho do ano passado. A apuração concluiu que políticas brasileiras prejudicam o mercado norte-americano. Entre os alvos da queixa estão o PIX, barreiras ao mercado de etanol, desmatamento ilegal e leis anticorrupção. O governo brasileiro repudiou a decisão, disse não haver justificativa para as medidas unilaterais e classificou o dia 15 de julho como um marco lastimável para a história das relações bilaterais. Palácio do Planalto afirmou que as alegações contra o PIX e a regulação de plataformas digitais são descabidas e que as acusações sobre desmatamento são absurdas. O Brasil informou que iniciará imediatamente os trâmites para acionar a lei de reciprocidade e levará o tema à discussão na Organização Mundial do Comércio. O Planalto também planeja adotar medidas para proteger os setores afetados por tarifas que chamou de arbitrárias e ilegais, além de buscar a diversificação de parcerias e a abertura de novos mercados.
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2: A Assembleia Nacional da França aprovou o direito à morte assistida para adultos com doenças incuráveis em fase terminal. A decisão histórica ocorre após anos de intenso debate e três rejeições anteriores no Senado francês. A nova legislação ainda depende do aval do Conselho Constitucional antes de entrar em vigor. A medida representa uma mudança significativa na abordagem do país em relação ao fim da vida.
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3: Um forte terremoto de magnitude 5,9 atingiu a Nova Zelândia, causando preocupação entre a população. Detalhes sobre possíveis danos ou vítimas ainda estão sendo apurados pelas autoridades locais. O tremor foi registrado na manhã de quinta-feira e equipes de emergência estão em alerta. A região da Nova Zelândia é conhecida por sua atividade sísmica.
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3: O ministro Alexandre de Moraes assumiu a presidência do Supremo Tribunal Federal durante o recesso do Judiciário, que se estenderá até o dia 31 de julho. Durante seu plantão judicial, Moraes já proferiu decisões importantes. Entre as medidas já tomadas pelo ministro, destaca-se a proibição de visitas de Flávio Bolsonaro ao ex-presidente Jair Bolsonaro. Moraes ficará à frente do tribunal neste período de pausa.
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4: O Ministério Público do Pará convocou uma reunião urgente após a repercussão de um vídeo em que uma influenciadora digital aparece com um búfalo morto. O caso gerou grande indignação nas redes sociais e entre defensores dos animais. A iniciativa do Ministério Público do Pará busca apurar as circunstâncias do ocorrido e tomar as medidas cabíveis. O incidente levanta discussões sobre a responsabilidade de figuras públicas e o tratamento de animais.
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5: Essas foram as últimas de hoje do jornal Rádio News. Voltaremos na próxima edição. Fique ligado.
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0: deixa.
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2: Simbora, Zé Vaqueiro!
3: Bora, meu caninana, fala de amor.
2: Tchau, meu filho.

0: Zicão.
1: Valeu, boy.
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0: programa de hoje aqui do nosso Top 10 do dia. Não sai daí não, tá chegando mais um campeão aqui na Mais Ouvida. A gente volta na próxima edição.
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0: Valeu, rapaziada. Com...
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0: quarta-feira maravilhosa. Como é que tá por aí, gente? Como é que tá por aí? Tá bacana? Tá tranquilo, né? A partir de agora tem Alô Tocaí, você no controle. Já tem gente na linha. Alô?
1: Eu sou a Lourdes aqui do Flamengo. Ofereço a programação para todos os ouvintes.
0: Obrigado aí pelo teu carinho, pela tua sintonia. Ei, locutor, toca aí!

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0: Isso é a Loto AKI, levando sempre muita alegria, descontração. 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Não sai daí, hein? 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

melhor esse programa. Alô, tô caí de volta, minha gente, trazendo o super som que você manda ver.

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1: Olha

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0: Valeu, turma! São as últimas de hoje aqui do nosso Alô Toca Aí dessa sexta-feira. Eita! Fica triste, não? A gente volta na semana que vem com mais Alô Toca Aí.
1: Cinco e 14.
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0: eu acho que você tem que mandar aquela mensagem. Mas manda o que está no seu coração.
1: Porque se fosse eu falaria mais ou menos.

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O solo que vai ficar na sua mente aí, ó. Bora, baby boy, bota paixão.

0: 6:10.
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1: Deus, Senhor nosso, como é poderoso o teu nome em toda a terra. O anjo do Senhor anunciou a Maria, ela concebeu do Espírito Santo. Eis aqui a serva do Senhor, faça-se em mim segundo a vossa palavra. E o Verbo de Deus se fez carne e habitou entre nós.

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3: Eita, canção cachorro, viu, Fabi?
4: Tô passando.

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2: Está no ar mais uma edição do seu Jornal de Confiança. Com as informações mais quentes do dia. Trazendo tudo o que você precisa saber de maneira clara e direta. Eu sou Naldo Meirelles e prepare-se para ficar por dentro do que acontece no Brasil e no mundo, com análises e reportagens especiais. A partir de agora no Repórter Brasil News. Sejam bem-vindos.

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2: Previsão do tempo para sexta-feira, 17 de julho de 2026. Região Centro-Oeste. Em Brasília, capital federal, o dia vai ser de céu claro. Os termômetros registram mínima de 10 e máxima de 25 graus. A umidade relativa do ar gira em torno de 80 a 25%. Em Campo Grande, Mato Grosso do Sul, a previsão é de céu com poucas nuvens. A temperatura mínima é de 20 e a máxima de 31 graus. A umidade relativa do ar é de 70 a 30%. Região Nordeste, Teresina, no Piauí, vai ter uma sexta-feira de céu encoberto. A temperatura marca mínima de 25 e máxima de 34 graus. A umidade relativa do ar vai de 60 a 30%. Baixa Grande, Bahia, comemora aniversário nesta sexta-feira sob céu claro. A temperatura mínima é de 15 e a máxima 28 graus. A umidade do ar varia de 95 a 40%. Região Norte. Em Rio Branco, no Acre, a sexta-feira vai ser de céu nublado com possibilidade de chuva durante o dia. A temperatura mínima é de 22 e a máxima 31 graus. A umidade do ar é de 100 a 50%. Em Manaus, Amazonas, a sexta-feira vai ser de céu encoberto. A temperatura mínima é de 25 e a máxima 34 graus. A umidade relativa do ar é de 90 a 40%. Região Sudeste. Em Belo Horizonte, Minas Gerais, a previsão é de céu claro nesta sexta-feira. Os termômetros registram mínima de 10 e máxima de 24 graus. A umidade relativa do ar vai de 95 a 40%. Volta Redonda, Rio de Janeiro. Sopra velhinhas diante de um céu claro sem previsão de chuva. A temperatura mínima é de 15 e a máxima de 30 graus. A umidade relativa do ar é de 70 a 20%. Região Sul. Em Curitiba, Paraná, o dia vai ser de céu claro. Os termômetros registram mínima de 12 e máxima 24 graus. A umidade relativa do ar oscila entre 80 e 30%. Bagé, na fronteira do Rio Grande do Sul, celebra mais um ano de fundação com céu encoberto. Os termômetros registram mínima de 15 e máxima de 31 graus. A umidade relativa do ar fica entre 80 e 40%. Você ouviu a previsão do tempo para sexta-feira, 17 de julho de 2026. Com informações do IBGE Cidades e do Instituto Nacional de Meteorologia, IMET.
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3: A Prefeitura de Manaus decretou situação de emergência após o vazamento de gás estireno registrado na tarde desta quarta-feira, dia 15, em uma indústria do Distrito Industrial, na zona sul da capital. Logo após o decreto, a Prefeitura instalou um gabinete de crise. Entre as medidas adotadas estão o monitoramento da qualidade do ar, o acompanhamento das áreas afetadas, a orientação à população e o apoio às equipes que atuam na ocorrência. O prefeito de Manaus, Renato Júnior, alertou a população sobre a circulação nas proximidades do vazamento.
4: Manaus, nesse momento, está em estado de alerta. Eu peço que a população que não circule por essa área próxima da área industrial de Manaus, porque pode dar irritação nos olhos, coceiras, é o gás estireno, é um gás muito perigoso. Então, assim, peço nesse momento encarecidamente, é uma tragédia o que está acontecendo, é algo muito sério, é tóxico. Então, nesse momento, estamos voltados, inclusive a nossa Secretaria de Saúde vai estar nas UBSs mais próximas e também em algumas escolas, juntamente com a Secretaria de Educação, dando total assistência à população nesse momento.
3: O vazamento aconteceu em uma indústria do Polo Industrial de Manaus. Mais de 10 equipes do Corpo

0: De bombeiros foram enviadas ao local para conter o vazamento, monitorar a dispersão do gás e isolar a área, evitando novos riscos à população e aos trabalhadores. O comandante-geral do Corpo de Bombeiros do Estado, o coronel Orleilson Muniz, deu mais detalhes da ocorrência.
1: Iniciou por volta das 17 horas, imediatamente nós deslocamos diversas viaturas para cá, foi comunicado também outros órgãos que têm envolvimento no atendimento dessa ocorrência, como IPAAM, própria Defesa Civil. Nós já montamos o posto de comando aqui próximo. Já tomamos diversas providências aqui junto com a administração da empresa, no sentido de garantir que a situação não evolua. Trata-se de vazamento de estireno, foi no tanque do meio e apenas um tanque foi afetado. Nós tivemos a preocupação de manter o resfriamento do tanque, houve o vazamento. Quais são as causas que pode ter acontecido isso? Uma reação química interna espontânea, isso pode acontecer.
0: O forte odor do produto foi sentido em diversos bairros da capital. Moradores e funcionários relataram irritação nos olhos, tontura, náuseas, dor de cabeça e desconforto respiratório. Por precaução, empresas localizadas nas proximidades interromperam as atividades e evacuaram centenas de trabalhadores. O Serviço de Atendimento Móvel de Urgência, o SAMU, também foi acionado para prestar assistência às pessoas que apresentaram sintomas após a exposição ao produto químico. A orientação das autoridades foi para que a população evitasse exposição ao ar externo, mantivesse portas e janelas fechadas e procurasse atendimento médico em caso de mal-estar. Em nota oficial, o governo do Amazonas informou que mobilizou toda a estrutura estadual para enfrentar a ocorrência. Além do Corpo de Bombeiros, foram acionados a Defesa Civil, a Secretaria de Segurança Pública, a Secretaria de Estado de Saúde, o IPAAM e outros órgãos que passaram a atuar de forma integrada para controlar o vazamento, monitorar a situação e prestar assistência à população. As autoridades informaram que o monitoramento da área continua e que as causas do acidente serão investigadas. A expectativa é de que o acompanhamento permaneça até que não haja mais riscos à saúde da população e ao meio ambiente.
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3: As regras para renegociação de dívidas rurais contam com juros menores para auxiliar produtores impactados por eventos climáticos extremos. A medida provisória foi publicada em Diário Oficial Extra na noite desta quarta-feira, depois de um acordo com o Congresso Nacional. Cerca de 100 bilhões de reais podem ser renegociados. Produtores que entre 2019 e 2025 tiveram prejuízos de 30% em duas ou mais safras por causa de enxurradas e estiagem, entre outros eventos, ou por redução de preços, podem pedir a linha especial de empréstimo. Agricultores familiares têm limite de crédito de R$ 400 mil, com juros de 6% ao ano. Mini, pequenos e médios produtores, R$ 2 milhões, com taxa de 9% ao ano. E os demais podem pegar até R$ 4 milhões, com juros de 12% ao ano. O prazo para pagamento é de 8 anos. Produtores que tiveram perdas de mais de 40% em três ou mais safras, provocadas exclusivamente por eventos climáticos, têm condições de limite e de juros melhores, além do tempo de pagamento ser de 10 anos. O texto menciona também que produtores e técnicos que utilizarem documentos, relatórios ou laudos falsos para conseguir os financiamentos podem sofrer penalidades civis, administrativas e penais, entre elas a perda do benefício, devolução do dinheiro, além de ficar impedido de receber incentivos públicos por 5 anos. A medida ainda prevê que a União poderá ser cotista de um fundo garantidor para cobertura de operações de crédito rural. Segundo o ministro da Fazenda, Dario Durigan, o aporte federal deve ser de R$ 2 bilhões.
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4: Condenado como mandante do assassinato da vereadora Marielle Franco e do motorista Anderson Gomes, Domingos Brazão perdeu o cargo de conselheiro do Tribunal de Contas do Estado do Rio de Janeiro. A medida foi oficializada nesta quarta-feira no Diário Oficial do Estado. Ela é em cumprimento à decisão transitada em julgado pelo Supremo Tribunal Federal e vale a partir do dia 9 deste mês. Domingos Brazão foi condenado a 76 anos e 3 meses de prisão pela primeira turma do STF, também pela tentativa de homicídio da assessora de Marielle, Fernanda Chaves. O crime aconteceu em 14 de março de 2018 no bairro do Estácio, região central do Rio. Agora, o TSE vai comunicar à Assembleia Legislativa Legislativa do Rio, responsável pela indicação do novo conselheiro. O irmão de Domingos Brazão, o ex-deputado federal Chiquinho Brazão, também foi condenado a 76 anos e 3 meses de reclusão. Os dois foram acusados de organização criminosa armada, 2 homicídios qualificados e 1

0: Homicídio qualificado tentado. Os ex-policiais Rony Lessa, autor dos disparos, e Elcio de Queiroz, que dirigia o carro usado na emboscada, foram condenados a 78 anos, 9 meses e 30 dias e a 59 anos, 8 meses e 10 dias de prisão, respectivamente. Ronald Paulo Alves Pereira foi condenado a 56 anos de prisão por participação no assassinato. E Rivaldo Barbosa, ex-chefe da Polícia Civil do Rio, a 18 anos por obstrução da justiça e corrupção passiva.
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2: O cão Pose, conhecido como o Frentiscão de Campinas e homônimo de um cantor de funk, desapareceu no último domingo durante uma viagem à Patagônia após ser solto em um acampamento. Seus tutores estão organizando novas buscas com o apoio de moradores locais. A história do cãozinho, que ganhou fama por sua presença em um posto de gasolina, mobilizou as redes sociais. As buscas enfrentam dificuldades devido ao terreno e às condições climáticas da região.
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1: Didier Deschamps admitiu a frustração pela eliminação da França diante da Espanha na semifinal da Copa do Mundo de 2026. O treinador reconheceu que a seleção francesa esteve abaixo do esperado, elogiou a atuação dos espanhóis e afirmou que a derrota foi merecida. Mesmo decepcionado, ele ressaltou que a equipe precisa reagir rapidamente para encerrar a campanha de forma digna. O técnico destacou que a disputa pelo terceiro lugar contra a Inglaterra, marcada para sábado, deve ser encarada como um dever da França. Segundo Deschamps, a equipe tem a responsabilidade de deixar uma boa impressão na despedida do Mundial e buscar a vitória para terminar a competição no pódio.
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2: O São Paulo oficializou a promoção de Rafinha ao cargo de executivo de futebol do clube. O ex-lateral já vinha exercendo a função de forma interina desde a saída de Rui Costa, em junho, e agora foi efetivado pela diretoria para comandar o departamento de futebol tricolor. Antes disso, ele ocupava o cargo de gerente esportivo. Rafinha assumirá a responsabilidade pelas negociações, planejamento do elenco e demais decisões estratégicas do futebol profissional. A diretoria avaliou positivamente seu trabalho nas últimas semanas e decidiu mantê-lo de forma definitiva no posto, apostando na experiência adquirida como jogador e na identificação com o clube para conduzir o projeto esportivo do São Paulo.
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3: A Juventus iniciou conversas para tentar contratar o volante André, do Corinthians. O clube italiano fez uma videochamada com o jogador nos últimos dias para apresentar o projeto esportivo e avaliar seu interesse em uma transferência nesta janela. Até o momento, porém, nenhuma proposta oficial foi enviada ao Timão. Internamente, o Corinthians considera André uma das principais promessas do elenco e avalia o jogador em cerca de 20 milhões de euros. A diretoria só pretende abrir negociação caso receba uma oferta dentro desse patamar, enquanto a Juventus segue analisando a possibilidade de formalizar a investida nos próximos dias.
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4: O Ministério Público do Rio Grande do Sul denunciou a executiva do futebol feminino do Grêmio, Bárbara Fonseca, pelo crime de injúria racial contra um torcedor do Internacional. O caso aconteceu após o Grenal do Campeonato Brasileiro Feminino, disputado em 28 de março, quando a dirigente teria proferido ofensas racistas na saída de campo. Bárbara nega as acusações, e o Grêmio informou que acompanha o processo e presta apoio jurídico à profissional. Durante a investigação, 11 pessoas foram ouvidas e 3 testemunhas confirmaram a versão da vítima. Embora as câmeras de segurança não tenham registrado o momento das supostas ofensas, a executiva já havia sido absolvida pelo STJD na esfera desportiva, mas agora caberá à justiça analisar a denúncia criminal apresentada pelo Ministério Público. Se condenada, ela poderá responder pelo crime de injúria racial, cuja pena prevista é de 2 a 5 anos de prisão, além de multa.
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5: A CBF estuda implementar o impedimento semiautomático na Copa do Brasil a partir das quartas de final. A tecnologia, que já está em fase de testes para o Campeonato Brasileiro, será avaliada etapa por etapa e só poderá ser utilizada caso todos os estádios dos clubes envolvidos tenham a estrutura necessária instalada. As oitavas de final, no entanto, estão descartadas para a adoção do sistema. Nos últimos meses, a entidade vem realizando testes em partidas da base e amistosos, além de promover treinamentos com árbitros para garantir o funcionamento do sistema. O objetivo é tornar as decisões de impedimento mais rápidas e precisas, reduzindo o tempo de análise do VAR e aumentando a confiabilidade da arbitragem nas fases decisivas da competição.
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6: Levantamento inédito

0: Da Confederação Nacional da Indústria, a CNI, mostra que 94% das indústrias que recorreram aos fundos constitucionais de financiamento entre 2022 e 2025 apontaram os juros mais baixos como a principal motivação para solicitar os recursos. A analista de políticas e indústria da CNI, Júlia Dias, afirma que o elevado patamar das taxas de juros continua sendo um dos principais entraves ao acesso ao crédito convencional no país. Segundo ela, os resultados da pesquisa indicam que os fundos constitucionais têm cumprido o papel de reduzir essa dificuldade.
1: A gente também tem que fazer uma ponderação, porque quando a gente olha a média da taxa de juros do setor não rural, que é o caso da indústria.
0: Os fundos constitucionais têm cumprido o papel de reduzir essa dificuldade.
1: A gente também tem que fazer uma ponderação, porque quando a gente olha a média da taxa de juros do setor não rural, que é o caso da indústria, versus o setor rural, ainda há uma discrepância entre as médias, né? As do setor rural são bem menores. Então ainda existe essa abertura para melhoria e para maior equalização dessas taxas de juros.
0: O levantamento mostra que os recursos dos fundos constitucionais foram utilizados sobretudo para investimentos estruturantes. 56% buscaram recursos para compra de máquinas e equipamentos, 22% pretendiam construir, fazer manutenção, modernizar ou instalar fábricas, plantas industriais ou armazéns e 18% solicitaram crédito para capital de giro destinado ao financiamento das operações do dia a dia, como o pagamento de salários, fornecedores e tributos. Para Júlia Dias, os resultados demonstram que os fundos constitucionais estão sendo utilizados conforme o propósito para o qual foram criados.
1: Isso demonstra que há um alinhamento com o objetivo final da política pública, né? Porque esse crédito mais estruturante, ele vai ser utilizado para melhoria da produtividade das empresas, para aumento da sua capacidade produtiva, para incorporação de novas tecnologias e, de forma geral, um aumento da sua competitividade.
0: Apesar das vantagens, o estudo aponta que quase 40% das empresas industriais afirmaram não conhecer os fundos constitucionais de financiamento. Entre as empresas que conheciam os fundos, mas não solicitaram financiamento, 38,5% apontaram a percepção de excesso de burocracia ou da demora na análise dos pedidos como o principal motivo para desistir. Já entre aquelas que buscaram o crédito, 38% consideraram que as instituições financeiras foram excessivamente rigorosas quanto às exigências de garantias.
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3: O principal remédio para tratamento do HIV no Brasil, o antirretroviral dolutegravir, vai passar a ser produzido pelo SUS, o Sistema Único de Saúde. O medicamento já é fornecido gratuitamente a cerca de 770 mil pessoas com o vírus no país. A transferência de tecnologia foi concluída pela Fiocruz, a Fundação Oswaldo Cruz, que vai produzir o medicamento desenvolvido pela Vive Healthcare, empresa que faz parte da biofarmacêutica GSK. Em 2020, a fabricante britânica assinou um acordo com Farmanguinhos, o Instituto de Tecnologia em Fármacos da Fiocruz, para nacionalizar a produção do remédio distribuído pelo SUS. Desde então, Farmanguinhos adaptou a planta de sua fábrica com a compra de novos equipamentos, capacitação de profissionais e reforço operacional para viabilizar a produção. Com a conclusão dessa etapa, para que o medicamento fabricado no Brasil possa ser disponibilizado ao SUS, é necessária a liberação da Anvisa, Agência Nacional de Vigilância Sanitária. O antirretroviral produzido nas fábricas da GSK já era distribuído pela Fiocruz desde 2022. A produção nacional já conta com 3 lotes do medicamento prontos para distribuição pelo SUS. Além disso, o Farmanguinhos atua para validar a metodologia analítica do ingrediente farmacêutico ativo. A transferência de tecnologia também inclui a etapa de produção da combinação do dolutegravir com a substância lamivudina, que deve começar no ano que vem. O dolutegravir é utilizado para o tratamento do HIV em todo o mundo e é recomendado pela OMS, a Organização Mundial da Saúde, desde 2019. O medicamento age ao inibir a enzima integrase, impedindo que o vírus se replique dentro das células de defesa. Com eficácia considerada alta, o tratamento também reduz a carga viral, melhorando

0: aumentando a imunidade e impedindo a evolução do quadro para a AIDS. O tratamento com dolutegravir é a opção preferencial, inclusive para mulheres grávidas ou pessoas com potencial para engravidar.
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2: Esse foi mais uma edição do Repórter Brasil News. Obrigado pela sua companhia e até a próxima edição.
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3: Cheguei! Tudo belezinha por aí? Tá começando agora o Music Pop aqui pela sua melhor sintonia comigo, Bia Ipsen. A partir de agora, só as melhores do pop pra você, tudo que tá bombando aí no Brasil e no mundo, você confere por aqui. Obrigada já pela sua companhia, pela sua audiência. Hoje já é sexta-feira, sextou, meu povo, bom demais, chegou o final de semana e nada melhor do que começar com o pop do bom, né?

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